0: e digital ilegal. Os dois grupos seriam gerenciados por Luiz Felipe Mourão, conhecido como Sicário, que foi encontrado morto na cadeia no início de março, após ser preso na terceira fase da Operação Compliance Zero. De acordo com a investigação, Henrique Vorcaro pagava R$400 mil por mês para manter o grupo responsável pelas ações de intimidação. Além disso, ele trocaria de número telefônico com frequência e chegou a usar um número registrado na Colômbia, o que, para o ministro André Mendonça, relator do caso Master no STF, se assemelha com o padrão de ocultação e precaução normalmente associado a estruturas criminosas sofisticadas. O ministro determinou a prisão preventiva de outras 6 pessoas. Davi Henrique Alves, acusado de liderar o grupo de hackers chamado de Os Meninos, Vitor Lima Seldmaier e Rodrigo Pimenta Franco Avelar Campos, ambos membros deste núcleo. Manuel Mendes Rodrigues, que segundo a PF é operador do Jogo do Bicho e lideraria o grupo chamado de A Turma no Rio de Janeiro. Anderson Vander da Silva Lima, acusado de atuar como um agente infiltrado na Polícia Federal do Rio. E Sebastião Monteiro Júnior, policial federal aposentado, que usaria da influência na corporação para obter informações. Mendonça ainda ordenou a transferência de Marilson Roseno da Silva para o sistema penitenciário federal. Apontado como líder do grupo A Turma, ele já havia sido preso em março, na terceira fase da operação, mas seguia recebendo dados da investigação. Além dos mandados de prisão, foram cumpridos outros 17 de busca e apreensão em 3 estados. O ministro determinou ainda o afastamento da delegada Valéria Vieira Pereira da Silva. Ela é acusada de acessar indevidamente informações da Polícia Federal para repassar ao grupo de Vorcaro, com apoio do marido Francisco José Pereira da Silva, que é policial federal aposentado.
1: A defesa não teve acesso ainda à decisão na íntegra do Supremo Tribunal Federal. Sobre esse possível vazamento, eu já afirmo de forma categórica que ele não procede, porque cada servidor da Polícia Federal possui uma matrícula e um acesso restrito ao sistema EPOL da Polícia Federal. Então, se esse servidor público, por exemplo, ele não tiver cadastrado em uma determinada operação ou investigação, ele não consegue acessar com a matrícula dele o sistema e, por exemplo, proceder com o vazamento.
0: Na decisão, o ministro justificou as medidas determinadas nesta quinta-feira pela capacidade de reorganização do grupo e indícios de que os presos integram uma complexa estrutura para a prática de crimes com uma profunda repercussão negativa na sociedade. Para este advogado criminalista, a atuação do ministro permite avanços significativos às investigações.
2: Ele tem dado muito respaldo às investigações da Polícia Federal, não tem atropelado etapas das investigações e, o mais importante, ele tem se preocupado com esse momento que é essencial, que é o da produção da prova. Ele não se iludiu com o oferecimento da delação premiada, ele também não tem pressa para formar um processo de qualquer forma. E como nós temos muitos valores e muitas pessoas potencialmente envolvidas, não adianta fazer uma investigação mal feita ou rápida, porque não vai chegar a êxito algum.
3: Dos 7 investigados com mandados de prisão, 3 estão foragidos. O policial federal aposentado Sebastião Monteiro Júnior e 2 membros do grupo Os Meninos, Davi Henrique Alves e Vitor Lima Seldmaier. Nós tentamos contato com a defesa dos acusados, mas só a defesa de Henrique Vorcaro respondeu, alegando que a decisão judicial foi tomada sem que fossem pedidas explicações ou documentos que comprovariam a legalidade das operações investigadas. Disse ainda que vai apresentar esclarecimentos sobre o caso. Ocenis, o que significa institucionalmente a presença de policiais federais entre os investigados?
4: Eu acho que está ficando cada vez mais assustador, né? A rede que foi montada com tantos braços diferentes, que vai do sistema financeiro, crime organizado, lavagem de dinheiro, e entra em instituições, né, de vários níveis, né? A gente está vendo a ligação com parlamentares, né? A gente já viu ligações no sistema judiciário, agora na Polícia Federal. É muito grave. Agora, eu acho que o ponto positivo é que nós estamos conseguindo investigar essa coisa. A condução do ministro André Mendonça tem sido muito, muito boa, no meu modo de ver, como foi mencionado na matéria, ele tem respaldado a Polícia Federal e resguardado, o que é fundamental para quem já passou aí por, né, a gente assistiu já 3, 4 grandes escândalos de corrupção que no final não dá nada por questões de procedimento, né? Tem que ser muito cuidadoso nisso aí, não pode errar. É aí que em geral se anula os grandes processos, inclusive contra assassino, com erros de procedimento, erros no processo de investigação. Oxalá o André Mendonça mantenha essa investigação na linha correta, porque é isso, a gente precisa, esse fenômeno que o Banco Master está mostrando, tomara que ele seja único, mas nada garante que seja único, não tem outras redes hoje operando com esse grau de ousadia e com penetração institucional, que foi o seu ponto, semelhantes. Então, tem que fazer muito bem esse trabalho para, de alguma maneira, permitir blindar, ou pelo menos dar alguma segurança para os cidadãos de que isso aí não é um caso que vai se repetir. Né?
3: Alexandre, quanto mais a investigação avança, mais fica nítido esses tentáculos, né, de Daniel Vorcaro se infiltrando ali nas instituições, como o Senes disse, no tecido público. Como é que você avalia o que a gente sabe até agora?
5: Olha, até agora o que a gente sabe é o seguinte, que Daniel Vorcaro, pelo jeito, ele completou a cartela do bingo do crime organizado. Entrando no judiciário, entrando no sistema policial, indiretamente, pelo que parece aí, entrando na política, entrando no setor privado e no crime organizado mais tradicional, pelo que parece, né? Então, e além disso, o que é muito grave dessas notícias, não só o desvio, que a gente sabe que até agora está em torno de 40 bilhões, né? Mas é o fato dele ter montado um sistema de investigação e vigilância. Vigilância para quê? Para afrontar quem eventualmente pudesse atrapalhar os seus negócios na política e até mesmo no jornalismo, como a gente viu no caso do pagamento de influencers para bater em jornalistas que estavam fazendo investigação. É muito grave, mas eu estou com o Ricardo aqui. Eu acho que até o momento o ministro Mendonça tem feito um excelente papel. A Polícia Federal está livre para continuar trabalhando, o que também é importante, né? O governo não está pressionando a Polícia Federal. E a gente espera que se chegue até o fim e quem tem que pagar, que pague.
3: Xi Jinping alertou Donald Trump para riscos de conflito caso China e Estados Unidos não trabalhem juntos. E traçou uma linha vermelha na questão de Taiwan. Os líderes das duas superpotências mundiais se reuniram hoje em Pequim.
6: Donald Trump foi recebido pelo presidente da China, Xi Jinping, com um aperto de mãos em uma cerimônia com um desfile militar e uma apresentação de crianças que carregavam bandeiras dos dois países no Grande Salão do Povo, o edifício parlamentar chinês. Depois, os líderes foram para uma sala privativa. Ainda no início da reunião, Trump se disse honrado por ser amigo de Xi e que os laços entre os dois países vão ser melhores do que nunca.
7: É um honor ser seu amigo e a relação entre a China and the USA is going to be better than ever before.
6: Já o líder chinês citou a armadilha de Tucídides, ao questionar se China e Estados Unidos conseguirão evitar um confronto entre grandes potências. O conceito é inspirado nos escritos do historiador grego Tucídides, que analisou a guerra do Peloponeso, travada entre Atenas e Esparta no século V a.C. Segundo esse conceito, o crescimento do poder ateniense gerou medo nos espartanos, tornando o conflito praticamente inevitável. A mensagem pública ficou ainda mais direta quando as portas da reunião se fecharam. Segundo a mídia estatal chinesa, Xi Jinping traçou uma linha nas relações com os Estados Unidos, Taiwan. O recado foi que lidar mal com a questão significa entrar em uma situação extremamente perigosa. Para a China, a independência da ilha é sinônimo de guerra. Washington não reconhece oficialmente Taiwan como um país, mas fornece armas para que o território se proteja. O secretário de Estado, Marco Rubio, afirmou em entrevista à NBC que a posição americana continua igual e que a China cometeria um erro terrível se tentasse usar a força. Em entrevista à emissora de TV americana Fox News depois do encontro, Trump desconversou. Disse apenas que Xi Jinping gostaria de ajudar na abertura do Estreito de Hormuz, no Irã. Do ponto de vista econômico, as negociações continuam. A comitiva de 11 empresários americanos que acompanha Trump na Ásia se reuniu com o primeiro-ministro chinês. A intenção é abrir mercado para empresas americanas na China. Mais tarde, todos participaram de um banquete, com um clima mais amistoso. Xi Jinping afirmou que as empresas americanas estarão envolvidas na reforma e abertura econômica do país. E brindou, dizendo que os países devem ser parceiros e não rivais.
8: O Trump chegou a Pequim, nessa viagem à China, com uma postura muito defensiva e cautelosa. Inclusive, o discurso que ele fez na cúpula foi muito fora do que é o seu padrão. Né? Foi uma fala ressaltando uma história de cooperação entre a China e os Estados Unidos. E há essa percepção por parte do governo chinês de que os Estados Unidos estão enfrentando problemas muito graves. Não só especificamente do governo Trump, mas que a trajetória americana nas últimas décadas tem sido uma trajetória de declínio. Né? Enquanto que eles, os chineses, estão em ascensão, estão voltando a ocupar um lugar de uma grande potência.
3: Alexandre, China e Estados Unidos estão vivendo momentos diferentes, por isso que nessa reunião, você estava até comentando aqui enquanto a matéria estava no ar, pareciam que eram encontros diferentes, as percepções do encontro estavam diferentes entre os países, né?
5: Eu acho que o que a gente vê hoje é a China ainda em crescimento e conseguindo construir uma posição muito favorável do ponto de vista do comércio internacional. Trump ajudou nisso recentemente, né, com as tarifas e sua postura agressiva. E os Estados Unidos estão ali tentando se equilibrar. O que é interessante é o seguinte, depois de uma reunião de 2 horas, cada um contou uma história diferente. Enquanto o Xi Jinping estava olhando para a questão de Taiwan e marcou isso como algo importante na conversa entre os dois, Trump falou de comércio. Então, me parece que até nisso, o que é interessante é o seguinte, são economias interdependentes. Então, eles podem ser adversários, mas não podem ser inimigos. E esse é o grande drama, tanto para Trump quanto para Xi Jinping.
3: Senis, dá para entender quem que estava dando as cartas, quem que estava mais forte nessa reunião, até pelo contexto geopolítico e pela política interna?
4: Eu acho difícil fazer essa afirmação. Você tem uma disputa geopolítica ocorrendo de fundo, né? Do ponto, e aí você tem muitas variáveis para você comparar. Né? Se for comparar, por exemplo, poderio nuclear, aí não tem comparação. Os Estados Unidos é muito maior. O problema é que você não tem um espaço, você não tem um clima para usar. Do ponto de vista de poderio militar, mesmo tradicional, sem ser nuclear, os Estados Unidos também é muito à frente. Né? Os Estados Unidos conseguem fazer uma ameaça territorial para a China no outro lado do planeta. Nos Estados Unidos daqui, ele consegue. O China não consegue fazer. Então, você tem um desequilíbrio em alguns espaços da disputa geopolítica que é favorável ao americano. Agora, quando você olha no longo prazo, que é os últimos 40, 50 anos, esse gap de diferença tecnológica e capacidade de poder econômica, militar, está diminuindo. Então, acho que é isso que é o ponto. Não é que já virou esse jogo. A capacidade de incrementar o seu poder nas várias dimensões do poder da China está crescendo muito mais rápido do que a americana, que em termos relativos está decadente, né? Em termos relativos, né? Agora, o ponto é a interdependência. E a interdependência também foi uma opção americana, porque eu participei até desse debate dentro do mundo da academia, quando nos anos 90 se discutiu se a China deveria ou não entrar na OMC, né? Na Organização Mundial do Comércio. E na época o governo Clinton e uma parte daí do Congresso americano fez uma decisão de que não, mesmo eles não sendo uma economia de mercado pura, é melhor tê-los dentro do que tê-los fora. Então foi uma opção por uma integração. Agora, não quer dizer que a integração resolveu os conflitos, mas eu diria que diminuiu de maneira sensível se a gente pensasse na outra opção, que seria desenvolvimentos paralelos, né?
3: Veja a seguir, o Conselho Nacional de Educação aprova novas regras para o uso de inteligência artificial na educação básica e superior. E veja também, Polícia Federal vai investigar pagamentos de Daniel Vorcaro a filme de Jair Bolsonaro e se houve repasse para custear Eduardo Bolsonaro nos Estados Unidos. A gente volta já.
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3: O Conselho Nacional de Educação aprovou novas regras para o uso da inteligência artificial na educação básica e superior. O objetivo é garantir que a tecnologia ajude no ensino com segurança e sem tirar o papel do professor.
17: Nesta escola, na zona oeste da capital paulista, pesquisas rápidas e aquela ajudinha da tecnologia para aprender e entender uma matéria difícil se tornou uma rotina na sala de aula.
18: Quando eu acabo encontrando alguma matéria que eu tenho mais dificuldade para aprender, então não estou entendendo algum ponto em específico, eu acabo pedindo dicas de tipo, como eu faço para entender, por exemplo, como escrever uma introdução numa redação, qual conectivo usar. Então você vai pedindo dicas. Muitas vezes pedir a resolução de exercícios não ajuda.
17: Agora, o uso da inteligência artificial nas salas de aula tem regras, que foram definidas pelo Conselho Nacional de Educação. As novas diretrizes dividem a IA por níveis de risco. Baixo são ferramentas simples, como tradutores e organizadores de tarefas. Moderado envolvem tutores virtuais que interagem com um aluno, e alto, com sistemas que corrigem provas sozinhos ou monitoram o comportamento por biometria. Nesses casos, a supervisão humana deve ser total. Para quem dá aula todos os dias, a principal mudança é a segurança. As regras reforçam que o professor precisa ser treinado.
19: Quanto mais tecnologia, mais mediação humana vai precisar. E esses professores têm que ser orientados e treinados, preparados para usar essas ferramentas.
17: O documento agora segue para consulta pública. Depois disso, a proposta precisa ser votada no plenário e receber o sinal verde do Ministério da Educação para valer em todo o país. Diretrizes que garantem que a tecnologia seja uma ponte para o conhecimento e não um muro entre aluno e professor.
20: Nesse novo regulamento se reconhece a necessidade de criar essas soluções nacionais para preservar nossa soberania científica e cognitiva e, portanto, agora a gente tem um parecer que vai para um lugar muito positivo nessa linha, muito mais positivo, né? Que é um lugar no qual você fala, sim, vamos ser éticos, preservar a privacidade, isso é fundamental, LGPD reforça esses aspectos, mas também dá espaço para empreendedores desenvolverem soluções brasileiras, o que é muito importante para você conseguir, de fato, resolver problemas de desigualdade social brasileiros, resolver problemas no contexto nacional.
3: Como é que você vê essas regras do Conselho Nacional de Educação, Alexandre?
5: Olha, era importante ter uma regulação, Acho que isso é... E acho que tem duas coisas aqui que são relevantes, né? A existência da regulação e o fato da gente proibir vigilância emocional, enfim, coisas que precisam ser proibidas. O que eu acho só é que a regulação, ela fala muito mais sobre o que o software pode fazer do que, aliás, não fala nada sobre o que o aluno não pode deixar de fazer sem inteligência artificial.
3: Caminho contrário, né?
5: Caminho contrário. Então, por exemplo, como que um aluno vai aprender a escrever, argumentar, resolver problemas, etc., se ele já delega parte dessas coisas para a inteligência artificial antes de formar a sua consciência, a sua forma de resolver essas questões. Acho que esse é o ponto mais sério e que a gente ainda está longe de resolver, né? E a inteligência artificial é mais uma tecnologia. Ela é muito mais poderosa que as anteriores, mas ela é mais uma tecnologia que está associada ao mundo do trabalho, à educação e outras áreas. Só que, se a gente não tiver humanos capazes de lidar com ela, ela vai nos guiar. E isso, num horizonte em que a gente vai ter duas ou três grupos mandando nesse processo, pode, inclusive, gerar alguns problemas do ponto de vista do funcionamento da democracia e de uma série de outras questões que são muito relevantes para a coesão social e para a vida em sociedade.
3: Sênis, como é que você pensa essa questão em relação aos estudantes, né? A gente estava debatendo enquanto a matéria estava no ar que a gente mais maduro consegue ver o que ela pode ajudar e talvez os mais jovens ainda não tenham esse senso crítico, né?
1: Eu acho que tem isso e é uma ferramenta que, dependendo de quem estiver usando, ela pode ser brutalmente útil ou pode ser brutalmente ruim, né? E eu acho que a questão é que a gente fica pensando nessas regras que, obrigado, o Ministério tem que definir algumas regras, mas como ela impacta tão diferentemente essa desigualdade no país, né? Então, você imagina que pessoas que já têm uma capacidade de estar num ambiente educacional mais organizado, uma escola mais estruturada, a inteligência artificial vai ser usada para potencializar mais ainda esse pessoal, né? E essa capacidade de ensino. Quem não tiver, eu acho que fica duplamente penalizado, porque não só não vai conseguir usá-la para alavancar, como vai atrapalhar o ensino, que às vezes na base... Então, eu me preocupo muito com o impacto, a diferenciação do impacto num país que já é tão desigual e que a gente não conseguiu até hoje garantir um sistema de ensino minimamente básico para todos. Então, eu acho que a gente pode estar correndo o risco de criar dois, três grandes segmentos na sociedade, né?
5: Perfeito. Posso só falar uma coisa em relação ao exemplo, né? O rapaz aí, ele falou, olha, me ajuda com conectivos que eu vou usar numa redação. Uma coisa é você submeter um texto, esse mesmo aluno, submeter um texto e perguntar algumas coisas em relação ao próprio texto que ele produziu e quais são os conectivos que ele pode usar, etc. Outra é ele pedir para a inteligência artificial fazer a redação. Uhum. Então, acho que essa que é a questão que a gente precisa discutir, qual o papel do professor nessa intermediação.
3: Ainda falando de Daniel Vorcaro, a relação do dono do Banco Master com Flávio Bolsonaro motivou várias representações da base governista contra o senador no Congresso. Ao se defender das acusações de irregularidades, o pré-candidato à presidência pelo PL e os aliados dele entraram em contradição.
21: As manifestações vieram da produtora e do produtor executivo da cinebiografia do ex-presidente Jair Bolsonaro. Numa rede social, o deputado federal Mário Frias afirmou que Flávio Bolsonaro não tem qualquer sociedade no filme ou na produtora, que não há um único centavo de Daniel Vorcaro e que o projeto será lançado nos próximos meses. A Gulp Entertainment afirmou que entre os mais de uma dezena de investidores que compõem o quadro de financiadores do longa-metragem Dark Horse, não consta um único centavo de Vorcaro, do Banco Master ou de qualquer outra empresa sob o seu controle societário. Mas as conversas entre Flávio Bolsonaro e Vorcaro revelam o contrário. Os áudios divulgados pelo site The Intercept nesta quarta-feira mostram o senador cobrando dinheiro do banqueiro para a produção cinematográfica.
22: E apesar de você ter dado liberdade, Daniel, de a gente te cobrar, eu fico sem graça de ficar te cobrando, tá? Mas, enfim, não... é porque tá num momento muito decisivo aqui do filme e como tem muita parcela pra trás, cara, tá todo mundo tenso e fico preocupado aqui com o efeito ao contrário do que a gente sonhou pro filme, né?
21: Menos de 24 horas depois da divergência de argumentos, Mário Frias divulgou uma segunda nota em que diz que não há contradição material entre os posicionamentos públicos sobre o financiamento do projeto, mas sim uma diferença de interpretação sobre a origem formal do investimento. Destacou que Vorkaro não é e nunca foi signatário de relacionamento jurídico, assim como o Banco Master nunca figurou como empresa investidora do filme. Disse que a intermediação dos recursos foi feita pela Entre Investimentos, empresa que foi liquidada em março deste ano pelo Banco Central. Em uma mensagem entre Vorkaro e o cunhado dele, Fabiano Zetel, o banqueiro pede que o dinheiro do filme seja enviado via Entre. Um relatório do COAF, Conselho de Controle de Atividades Financeiras, mostrou que a Entre Investimentos enviou 139 milhões de reais a empresas investigadas por lavagem de dinheiro. A reportagem do site Intercept revelou que o banqueiro usou a Entre para fazer pagamentos a um fundo registrado no Texas, nos Estados Unidos, que teria como representante o escritório do advogado de Eduardo Bolsonaro. Nesta quinta-feira, em entrevista à Globo News, Flávio confirmou essa informação e reforçou que o dinheiro foi usado para o filme.
0: Esse dinheiro é integralmente utilizado para fazer o filme. Agora, para você botar de pé uma estrutura como essa, você criar um fundo, você cuidar das questões legais, de burocracia, você tem que contratar um advogado
2: de imigração
0: área, e o advogado é um advogado de confiança do Eduardo Bolsonaro, é alguém que cuidou de todo o seu procedimento, o seu processo de green card.
21: Agora a Polícia Federal vai investigar se esse dinheiro sustentou Eduardo Bolsonaro em território americano. Na Câmara dos Deputados, aliados de Flávio Bolsonaro defenderam as doações feitas por Vorkaro e negaram qualquer irregularidade.
7: Dinheiro privado para um filme privado. Investe quem quer e depois, se o filme der lucro, ganha junto ou perde junto na vida privada. Todo mundo faz isso.
21: Já parlamentares de esquerda entraram com pedidos de CPI e CPMI, além de ações do Conselho de Ética no Senado e no Supremo Tribunal Federal contra Flávio Bolsonaro. O STF, inclusive, já tentou intimar Mário Frias, mas não o encontrou.
23: Essa CPMI se torna agora uma necessidade. Não é possível tanta roubalheira e isso ficar impune. Que a Polícia Federal continue as suas investigações, que o Supremo Tribunal Federal seja ágil na apuração dos fatos, mas também que politicamente isso seja visto dentro do Congresso Nacional.
2: Alexandre, eu queria começar por essas diferentes versões que foram aparecendo ao longo do tempo, né? Há uma desorganização narrativa dos aliados de Flávio Bolsonaro, inclusive do próprio Flávio, que primeiro negou e depois admitiu?
5: Evidentemente, eu acho que fica claro que houve uma desorganização no processo de comunicação, não só do Flávio, mas de toda a equipe da sua pré-campanha. É estranho que um candidato que tenha conversado com um criminoso que está preso, que tem 8 celulares sob a guarda da Polícia Federal, negue ter conversado com ele e depois vá apresentando versões ao longo do dia. Eu estou até preocupado de estar comentando aqui agora e, eventualmente, ele apresentar uma nova versão. Isso é uma falta de preparo e talvez um excesso de confiança de que o povo já não liga mais para esse tipo de coisa, né? E é muito grave a denúncia. Eu acho que ele obviamente tem o direito de se explicar e de responder a todas as questões, mas até o momento o que a gente tem é uma desorganização narrativa e, sobretudo, um despreparo, que é pior do que a desorganização narrativa. Um candidato a presidente da República não pode tratar as coisas graves dessa forma, desse jeito descuidado.
2: Ocenis, a suspeita, né, de que parte desses valores pedidos por Flávio Bolsonaro a Daniel Vorkaro tenham ido para Eduardo Bolsonaro, que está vivendo nos Estados Unidos. E Eduardo Bolsonaro enfrenta, nesse momento, um pedido de condenação da PGR por coação. Isso amplia o potencial político e jurídico desse caso?
4: Ah, sem dúvida, sem dúvida. E não é o primeiro, né? A gente tem que lembrar o Flávio, dos três irmãos, né? O pessoal diz que o Eduardo é aquele histriônico, radical, defende os Estados Unidos contra o Brasil, aquela maluquice.
1: O Carlos é o histriônico das mídias sociais, né? Mas o Flávio é o cara que sempre gostou de dinheiro. O Flávio ele tem essa pinta de mais moderado, porque o barato dele... Ele tem temas vinculados a desvio, lá, começando pela rachadinha, depois a função daquela loja que ele tinha de chocolate, que só tinha faturamento no dia do pagamento da Alerge, né? Essa compra da casa, ele tem vários imóveis, né? Sendo que o mais escandaloso foi essa casa de 5, 6 milhões em Brasília, que ele pagou metade da casa em uma mala de dinheiro. Quem no Brasil, você não compra uma bala hoje, você usa o Pix, ninguém usa dinheiro. Como é que um cara usa dinheiro? O cara é senador. Ele vai lá. Então,

0: que conhece ele sabe que ele tem um teto de vidro maluco, uma proximidade. Ele tinha no gabinete dele milicianos, inclusive o Adriano, aquele miliciano que foi assassinado. É um sujeito que mexe nesse mundo. Ele sempre transitou nesse mundo. Achar que agora é uma coisa diferente, se depois desse rastro que ele deixou na vida dele, acho difícil.
1: Veja a seguir, chanceleres dos países que integram os BRICS se reúnem na Índia em meio à guerra no Oriente Médio e aos impactos da crise do petróleo. E veja também, pesquisa aponta que quase metade dos docentes relatou sofrer intimidação ou abuso verbal de estudantes. A gente volta já.

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6: Os chanceleres dos países que compõem o BRICS estão em Nova Delhi, na Índia. É uma reunião preparatória para a cúpula dos líderes em setembro. E acontece em um clima de divisão com a guerra no Oriente Médio e a crise do petróleo.
7: O encontro reúne até amanhã os diplomatas de Brasil, Rússia, Índia, China e África do Sul, além de membros mais recentes do BRICS. E os resultados dos trabalhos serão apresentados para a cúpula dos líderes, que será em setembro também na Índia. Mas essa reunião está marcada pelas divisões do bloco em um cenário de incertezas. A guerra no Oriente Médio interrompeu o fornecimento global de petróleo, aumentando os preços dos combustíveis. E apesar do cessar-fogo, as negociações em torno de um acordo de paz entre Estados Unidos e Irã estão travadas. Na abertura, o Ministério das Relações Exteriores da Índia reconheceu que a reunião acontece em um momento de

0: considerável instabilidade nas relações internacionais. O conflito no Oriente Médio causou uma saia justa entre dois dos integrantes, o Irã e os Emirados Árabes Unidos, que abrigam uma base norte-americana e acusam Teerã de ataques retaliatórios. O chanceler iraniano Abbas Araghchi culpou o bloqueio dos Estados Unidos pela situação em Hormuz. Disse que o estreito está aberto a todas as embarcações comerciais, mas que os navios devem cooperar com a marinha iraniana. Abbas teve uma reunião bilateral com o chefe da diplomacia russa, Sergei Lavrov. O conteúdo não foi divulgado.
1: A Índia, por exemplo, que hoje preside o BRICS, ela tem uma relação, eu diria, um pouco complicada com o Irã, sobretudo pelo Paquistão, né? O Paquistão que é o intermediador hoje do cessar-fogo, e a Índia não tem uma boa relação com o Paquistão. Então, eu sou muito cético com relação a isso, de a gente pensar que o BRICS vai trazer a solução da guerra. Não acredito nem que o G20 consiga trazer isso agora no mês de julho, muito menos o BRICS teria essa capacidade de trazer uma solução para esse conflito.
2: Oceane, você acha que esse momento geopolítico faz com que o BRICS vire um grupo mais político do que econômico, que era o plano inicial?
3: Ele sempre foi mais político e, na verdade, nem político. Eu acho que ele foi mais diplomático. Ele opera. O BRICS, ele tem um nível de conflito de interesse interno, ele é tão desigual ali. Imagina, tem a China, tem a Rússia, tem o Brasil, a África do Sul. Foi uma tentativa de montar uma plataforma diplomática. Com algum nível de reverberação no campo diplomático, mas acho que, assim, economicamente não tem nenhuma grande ação, não tem grandes convergências, do campo político, idem, do campo geopolítico, idem. Então, assim, eu acho que a plataforma do BRICS é uma plataforma diplomática importante para países que não são as potências tradicionais se reunirem, mas é muito difícil sair alguma coisa efetiva, concreta, convergente, consensual. Nesse grupo, né?
2: Alexandre, você acha que o bloco corre o risco aí de importar para dentro esses conflitos?
4: Eu acho que não. Acho que o bloco corre o risco de cada vez mais ser menos espaço de consenso. Né? À medida em que, como o Ricardo colocou, já havia diferenças no bloco original, a entrada de novos membros no bloco, como Irã, Emirados, etc., torna o consenso ainda mais complexo e mais difícil. E para o Brasil, que, na verdade, se coloca nesses fóruns como um construtor de consensos, fica difícil você construir um consenso num lugar onde isso é praticamente inviável.
2: Pesquisa internacional sobre ensino e aprendizagem apontou que quase metade dos docentes relatou sofrer intimidação ou abuso verbal de estudantes. A relação difícil com os alunos e a sobrecarga de trabalho têm afetado a saúde mental dos professores.
5: Relatos fortes.
6: Acabei de sair da escola e estou esgotada. Hoje um aluno me mandou ir tomar naquele lugar simplesmente porque eu estava pedindo ele para sentar e fazer atividade.
5: A série de depoimentos que viralizaram nas redes sociais foi iniciada com o vídeo da professora Georgia, que já teve 2 milhões de visualizações.
7: Mas como não adoecer mentalmente, emocionalmente, diante de um bando de moleque desrespeitoso, desrespeitosos? Uma coisa é bagunça, uma coisa é barulho, outra coisa é o desrespeito, falas criminosas.
8: Cansei de normalizar essas situações. Comecei a ficar muito angustiada de ficar só compartilhando ali com a classe e sem nenhuma mudança estrutural, né?
5: A relação difícil entre professores e alunos em sala de aula não é exceção. De acordo com a última pesquisa internacional sobre ensino e aprendizagem de 2024, coordenada pela OCDE, 64% dos professores brasileiros relatam como fonte de estresse manter a disciplina em sala de aula. 44% dos docentes dizem perder muito tempo por causa de interrupções de alunos, índice e acima da média dos países da organização.
9: Primeiro que a sociedade como um todo está mais violenta. E, ao mesmo tempo, há uma perda significativa do significado simbólico da autoridade. Aqui que é a questão mais importante.
5: Não basta punir esses jovens, é preciso estimular a criação de vínculos e melhorar as condições de ensino.
10: Nós precisamos diminuir o número de alunos por turmas, precisamos ter escolas com mais condições de funcionamento, com mais laboratórios, bibliotecas, pátios, quadras, né? Ou seja, espaços de convivência que possibilitem, né, atividades que favoreçam o chamado clima escolar.
5: Atividades desenvolvidas dentro das instituições de ensino com o objetivo de reforçar a importância do respeito aos educadores também podem fazer a diferença. Nesta escola particular em Santo André, no ABC Paulista, faz parte do currículo trabalhar práticas de boa convivência. Ainda assim, casos em que há resistência podem precisar de uma atenção extra.
11: Eu busco ter uma conversa individualizada, né? Olhando essa criança e ouvindo. Em segundo plano, a gente pede ajuda, né? Da orientação e até mesmo da família, porque nós precisamos trabalhar juntos para o bem da criança.
5: Relembrar os jovens da importância do respeito aos professores faz com que eles estejam sempre alertas, ainda que não estejam em um bom dia.
12: É importante para a relação de professor e aluno. E a gente acaba criando laços também com nossos amigos e professores.
13: Às vezes a aula tá chata, mas sempre tem que manter o respeito, não importa o que aconteça.
2: Alexandre, eu queria trazer essa afirmação do psiquiatra da matéria, falando dessa autoridade simbólica do professor. Eu imagino que não tenha uma razão única, né, que seja algo multifatorial. Mas, a seu ver, por que essa autoridade foi perdida de uns tempos para cá?
4: Olha, na verdade, acho que a sociedade mudou. Acho que também a gente tem... A escola, ela de alguma forma se precarizou. A gente tem ainda no Brasil muitas escolas lotadas, a gente tem ainda no Brasil professores que são temporários em boa parte das escolas, ou seja, eles mesmos não têm segurança de se vão continuar dando aula no ano seguinte. A gente tem também uma falta de um projeto educacional que leve em conta uma educação integral dos estudantes, né? A gente está muito voltado para coisas importantes, mas que não são o único sentido da escola, que é você trabalhar nas provas de matemática, de língua portuguesa, como a prioridade, né? Então, os alunos hoje estão treinando para a prova. E a escola não é só isso. Além disso, a gente tem uma herança da pandemia que ainda não acabou. A gente não pode deixar de lembrar que, durante 2 anos, esses estudantes ficaram em casa, ou nas telas, ou em ambos, e não conviveram com seus colegas. Isso tem um preço. Eles chegaram muito imaturos, voltaram tendo que reaprender a conviver. E aí tem um outro problema, que a gente não trabalha as políticas públicas de uma forma integrada também. Tem questões que são questões relativas à saúde mental dos estudantes, tem questões que são relativas à estruturação da família, tem questões que são relativas à vulnerabilidade em que esses estudantes estão submetidos. E a gente tem política para tudo, mas elas não estão integradas. Então a escola acaba sendo o lugar onde tudo isso aparece. A violência, o despreparo, problemas de saúde, e o professor e a escola têm que tentar resolver isso da melhor forma possível. Talvez, se a gente deixar de romantizar essa situação, imaginando que a escola vai dar conta de tudo sozinho, e a gente começar a olhar para esses estudantes a partir de políticas que já existem, para as quais a gente já gasta dinheiro de uma forma integrada, a gente encontra a solução.
2: Você estava pensando que a gente estava no outro bloco falando de inteligência artificial, né? E se perdeu algo que era muito básico, que é essa relação de confiança entre professor e aluno, né?
3: Sem dúvida. E acho que sim, eu já dei aula, né, universidade, milito, não sou especialista, mas milito em algumas organizações voltadas na educação. Então a gente vê que tem melhoras em vários campos, né? Estruturação curricular, etc. Mas eu acho que ainda tem um ponto que é trabalhar de maneira prioritária a valorização de professor, assim, porque é o agente principal. Se as pesquisas aí, eu estava mencionando, eu vi uma tempos atrás da Fundação Itaú, que o nível de desrespeito não é só desrespeito no sentido de não reconhecer a autoridade, tem uma boa parte que não reconhece o professor como capaz de ensinar ele. Então, se o cara olha lá aquela figura, que é para ser uma autoridade, e ele não reconhece nele uma pessoa, acabou, né? Então, eu acho que é urgente, gente. Se eu fosse candidato a presidente, eu faria uma campanha num eixo de valorização de professor e usar disso para depois organizar a questão da juventude, da segurança e tal. Mas acho que é um ponto que o Brasil está devendo realmente.
4: Olha, Cine, já estou colocando aqui no meu WhatsApp, meu grupo de WhatsApp, o lançamento da sua candidatura.
3: Por favor.
2: Vem aí, hein? Veja a seguir. Morre a segunda vítima da explosão que destruiu várias casas em São Paulo. E veja também, a União Europeia mira redes sociais contra o design viciante, que estimula o uso excessivo das plataformas. A gente volta já.

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1: Morreu hoje mais uma vítima da explosão que destruiu várias casas na Zona Oeste de São Paulo na última segunda-feira.
2: O pintor Francisco Albino, de 62 anos, não resistiu aos ferimentos e morreu no Hospital Regional de Osasco, na Grande São Paulo. Ele estava em uma das casas atingidas pela explosão. Os documentos dele só foram encontrados em meio aos escombros nesta quinta-feira. Além de Albino, o vigilante Alexandro Fernandes, de 45 anos, também morreu no acidente. Uma outra vítima segue internada. Até agora, 86 casas foram liberadas pela Defesa Civil. Outras 27 estão parcialmente interditadas e 5 foram demolidas. A explosão aconteceu porque uma equipe da Sabesp, a Companhia de Saneamento Básico de São Paulo, que fazia obras no bairro do Jaguaré, na zona oeste de São Paulo, perfurou uma tubulação da Comgás, a Companhia de Gás de São Paulo. As despesas com a reconstrução das casas e a indenização das vítimas serão custeadas pelas duas empresas. Um gabinete de crise do governo paulista foi instaurado hoje para cuidar das demandas envolvendo o acidente.
3: Foco nosso agora vai ser a reconstrução, vai ser a reabilitação daquele lugar, a reabilitação, a renovação da esperança. Então, vamos fazer o trabalho de habitação, o trabalho de reforma, o trabalho ali de devolver para as pessoas a paz que elas precisam.
1: A União Europeia mira as redes sociais contra o chamado design viciante e estuda endurecer regras para as plataformas digitais.
2: O anúncio feito pela presidente da União Europeia, Ursula von der Leyen, propõe aplicar restrições de idade nas redes sociais para a proteção de crianças e adolescentes. Ela afirmou que a maior preocupação está na funcionalidade que pode estimular o uso excessivo das plataformas, como rolagem infinita, reprodução automática de vídeo e notificações constantes. Von der Leyen disse que a comissão já atua contra o TikTok, o Instagram e o Facebook por causa de elementos de design viciante. Segundo ela, as plataformas permitem que as crianças sejam levadas a armadilhas de conteúdo prejudiciais, como vídeos relacionados a transtornos alimentares e automutilação. TikTok, X, Instagram e Facebook já estão sendo investigados pela União Europeia com base na Lei de Serviços Digitais. A legislação obriga grandes plataformas a adotarem medidas mais rígidas contra conteúdos ilegais e prejudiciais. O X, por exemplo, está em investigação por possíveis riscos ligados ao uso do chatbot Grok. A comissão apura a disseminação de imagens sexualizadas manipuladas. Outra medida será a Lei de Equidade Digital. A proposta proíbe práticas manipuladoras, recursos considerados viciantes e publicidade enganosa feita por influenciadores digitais.
4: Antigamente, o livro acabava, a última página da revista. Hoje em dia, com a rede social, não. Então, os vídeos, eles são auto-executáveis, o scroll ele é infinito, nunca acaba, e sempre vai gerando estímulos no nosso cérebro. E isso prende a nossa atenção e também fragmenta ela ao mesmo tempo, deixando a gente muito mais ansioso. Quando a gente fala de design viciante, a gente não está falando de um bug da plataforma, né? Mas sim mecanismos que essas redes sociais desenvolveram para prender a nossa atenção. Porque o jogo da rede social é, quanto mais tempo a gente fica, mais dados a gente gera, mais anúncios são exibidos para nós e, consequentemente, a Big Tech ela vai monetizando através da receita desses anúncios, cliques e tudo mais.
1: Alexandre, se a gente que é adulto, que deveria ter um pouco mais de maturidade, muitas vezes a gente se vê ali naquela rolagem infinita, né, naquele autoplay, passando muito tempo. Para as crianças isso ainda é pior, para as crianças e para os adolescentes, né?
5: Evidentemente, mas eu acho que tem uma coisa aí importante, que é o problema não está só no mau uso, está no modelo de negócio. E aí, veja, a gente proibiu o celular na escola, que é um lugar onde a criança está ali com o adulto supervisionando. E fizemos bem. Agora, a questão é, se a gente não muda o modelo de negócio, que é essa tela que vicia, é uma série de outras coisas, os próprios algoritmos que fazem com que, quer dizer, que constroem a base do negócio dessas big techs, a gente vai continuar com um problema. Então, acho que você regular isso é fundamental para a gente proteger não só as crianças ou adolescentes, mas a sociedade, porque esse vício faz mal. Talvez, daqui a uns 20 anos, a gente encare esse momento e as redes sociais como a gente hoje encara o cigarro.
1: Como que a gente deixou chegar no ponto que chegou, né?
5: Exatamente.
1: Ô, Ceni, você acha que o futuro das redes sociais vai ser menos livre, mais regulado, graças aos governos e a pressões de políticas públicas?
6: Eu acho que a gente está em ciclos nisso aí, né? Eu acho que a melhor regulação seria as próprias empresas se anteciparem a fazer uma autorregulação, porque tem espaço para isso. Acho que elas conhecem bem esse métier. Acho que tem alguma dimensão do modelo de negócio, né? Porque é um mercado de atenção, né? Que é muito interessante. Agora, eles produzem muito. O cara te conhece, às vezes, mais do que você, né? Então, ou seja, tem um estoque de conhecimento ali, né? Que é muito sofisticado. Eu acho que o melhor caminho seria, nesse ciclo que a gente está agora de conflito entre governo, sociedade, tem modelo diferente, europeu, americano e tal. A minha impressão é que se essas empresas se organizassem e começassem a elas mesmas definirem padrões de autorregulação, eu acho que seria, no meu modo de ver, o melhor caminho.
1: Inclusive, mas você acha que isso seria possível?
6: Eu acho que essas empresas têm sensibilidades distintas, né, com o problema, sobre o problema. Tem algumas são mais agressivas, outras são mais abertas a esse tipo de ação. O problema é que se elas não chegam num patamar único de convergência sobre essas regras, o cara que é mais agressivo sai na frente. Então, por exemplo, você conversar com uma chinesa sobre autorregulação é mais difícil que você conversar com uma americana e com uma europeia, porque não é muito um conceito. E aí você vai exigir que a autorregulação seja só da europeia e deixando a chinesa... Então, eu diria que tem um espaço difícil de construir esse consenso. Os Estados vão entrar, já estão entrando, a Europa puxando, mas eu acho que não vai chegar na solução ideal, no meu modo de ver.
1: Eu agradeço a presença do economista e doutor em ciência política, Ricardo Senes, e do professor da Fundação Getúlio Vargas de São Paulo, Alexandre Schneider, ex-secretário de Educação de Pernambuco e do município de São Paulo. Boa noite, foi um prazer recebê-los.
5: Boa noite.
1: A gente termina essa edição com o concurso mundial que elegeu as melhores fotos da Via Láctea. Os registros foram feitos por fotógrafos em várias regiões do planeta. Desertos, montanhas, praias, ilhas, passagens remotas, um festival de cores, formas e beleza. Para você, uma ótima noite. O Jornal da Cultura volta amanhã.
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0: Vinte e duas horas.
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4: Hoje o Empório explora a relação entre música clássica e jazz. Em 1960, o camaleônico trompetista norte-americano Miles Davis juntou-se ao arranjador Gil Evans para fazer um álbum que evocava as tradições ibéricas. O resultado foi Sketches of Spain, cuja faixa mais conhecida é um arranjo do movimento lento do concerto de Aranjuez de Joaquim Rodrigo, originalmente para violão e orquestra, um item que não sai nunca da prateleira de mais vendidos do Empório. Mas vamos ouvir então aqui a versão de Miles Davis e Gil Evans.

de Joaquim Rodrigo em arranjo de Gil Evans, concerto de Aranjuez Adagio, com Miles Davis no flugelhorn e trompete e orquestra dirigida por Gil Evans. Outro item do repertório clássico espanhol que Miles Davis e Gil Evans revisitam em Sketches of Spain é El Amor Brujo, balé composto em 1915 pelo compositor Manuel de Falla. Vamos ouvir aqui a Canção do Fogo Fato.

de Manuel de Falla, com arranjo de Gil Evans, A Canção do Fogo Fátuo, de El Amor Brujo, com Miles Davis ao trompete e orquestra dirigida por Gil Evans. Falar de trompetista de jazz é falar de Louis Armstrong. Em 1956, ele se uniu a Leonard Bernstein para tocar um standard arranjado como um concerto grosso barroco por Alfredo Antonini, que é St. Louis Blues, de William Christopher Handy. Então, com o quinteto de Louis Armstrong e Levison Stadium Symphony Orchestra, sob direção de Leonard Bernstein.

De William Christopher Handy, ouvimos St. Louis Blues, aqui em versão como concerto grosso, com arranjo de Alfredo Antonini, com o quinteto de Louis Armstrong e o Lewisohn Stadium e a Lewisohn Stadium Symphony Orchestra, dirigida por Leonard Bernstein. Seguindo o exemplo de Miles Davis, outro músico de jazz que foi buscar inspiração na Península Ibérica para realizar uma obra em diálogo com a música de concerto, foi o pianista Chick Corea. Em 1995, ele tomou Spain, que era uma canção dele de 71, e expandiu-a em uma obra para três movimentos, para sexteto e orquestra. Ouviremos agora movimentos Opening and Introduction, Spain Theme Conclusion, com Chick Corea ao piano e o seu grupo Origin, acompanhados pela London Symphony Orchestra, dirigida por Steven Mercurio.

0: de Chick Corea, Spain para sexteto e orquestra. Movimentos Opening Introduction, Spain Theme Conclusion. Chick Corea Piano, Grupo Origin e a London Symphony Orchestra, dirigida por Steven Mercurio.
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0: Quando o assunto é a conversa entre jazz e música clássica, um nome que se impõe é o de George Gershwin. Vamos ouvi-lo aqui por um dos maiores pianistas brasileiros de todos os tempos, o gaúcho Roberto Sidon. Strike up the band, I got rhythm.

0: Ouvimos de Gershwin, Strike Up the Band, I Got Rhythm, ao piano Roberto Sidon. O programa de hoje teve direção e produção de Ralf Schwartz, trabalhos técnicos de Fabiano Souza.
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1: Vinte e três horas.
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0: 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Iniciamos ouvindo Horace Silver Quintet.

0: Ouvimos com Woody Herman and the Thundering Head, de Johnny Green, Edward Heyman, Robert Suhr e Frank Eaton, Body and Soul, gravação de 1963. Antes, Horace Silver Quintet, de Don Newey, Without You, gravação de 1960.
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0: Seguimos com Charlie Watts Quintet.

0: 1962.
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0: Seguimos com Duke Pearson ao piano.

0: Ouvimos na voz de Luciana Souza, com Larry Coons à guitarra, David Peart contrabaixo e J. Bell Rose bateria, de Ray Henderson e Leo Brown, The Thrill Is Gone. Antes, Duke Pearson ao piano, James Spalding, saxofone e flauta, Joe Henderson, também saxofone, Ron Carter contrabaixo e Mickey Rocker à bateria, de Duke Pearson, After the Rain.
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0: Na sequência, Johnny Hammond, ao piano elétrico.

0: Ouvimos com Bob James, teclados, David Sanborn, saxofone, Rob Kilgore, sintetizadores, Paul Jackson Jr., guitarra, Marcus Miller, contrabaixo, Steve Gadd, bateria e Paulinho da Costa, percussão, de Marcus Miller e Julian Skinner, More Than Friends. Antes, Johnny Hammond, piano elétrico, de Larry Mizell e Fons Mizell, Lost on the 23rd Street. Um rápido intervalo. Voltaremos em instantes. Até já.
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0: Com Maynard Ferguson and his orchestra, ouvimos de Willie Maydon, Three More Foxes, gravação de 1960. Antes, Terrell Stafford ao trompete, Tim Warfield saxofone, Kevin Hayes piano, Greg Williams contrabaixo e Rodney Green bateria, de Herb Harris, The Old Express, uma gravação de 2016.
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0: Seguimos com Asbjørn Svensson Trio.

0: com The Baylor Project, projeto do casal Jean e Marcus Baylor, deles Becoming. Antes, Asbjørn Svensson Trio, de Asbjørn Svensson, Dan Berglund e Magnus Ostrom, Viaticum.
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0: Na sequência, George Shearing ao piano.

0: Com o Modern Jazz Quartet, ouvimos de Don Ray e Gene DePaul, I'll Remember April, gravação de 1955. Antes, George Shearing ao piano, Emil Richards vibrafone, Toots Tielemans guitarra, Al McKibben contrabaixo e Percy Bryce bateria, de Bernie Miller, Bernie's Tune, uma gravação de 1958.
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0: Na sequência, Cassandra Wilson.

0: Na voz de René Marie, com Jeff Tain Watts à bateria e Robert Hurst, contrabaixo, de Maceo Pinkert, Doris Tauber e William Tracy, Damn Their Eyes. Antes, na voz de Cassandra Wilson, com Mulgrew Miller ao piano, Lonnie Plaxico, contrabaixo e Terry Lynn Carrington à bateria, de Richard Rodgers e Oscar Hammerstein II, Shall We Dance?
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0: Isaac Hayes.

0: com Jaco Pastorius ao contrabaixo, Sam Moore e Dave Prater, vozes, David Sanborn, Michael Brecker e Howard Johnson, saxofones, Randy Brecker e Tom Tooley, trompetes, Peter Graves, trombone, Herbie Hancock, teclados, Narada Michael Walden, bateria e Don Alias a percussão, de Bob Herzog e Jaco Pastorius, Come On, Come Over. Antes, com Isaac Hayes, ouvimos de Al Green, Al Jackson Jr. e Willie Mitchell, Let's Stay Together. Este programa teve montagem de Oswaldo Moreno, seleção musical de Inês Medalha, apresentação, Madeleine Alves.
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1: Uma hora.
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1: Olá, bom dia. Uma alegria começar mais um Toque de Cordas com a sua audiência carinhosa, atenta e qualificada aqui na Rádio Cultura FM de São Paulo. O programa de hoje começa com Henrique Granados e Isaac Albéniz. Vamos ouvir Dança Espanhola número 2, Castilla número 7, com Mônica Rost e Jürgen Rost, violões.

Ouvimos Henrique Granados e Isaac Albéniz, Dança Espanhola número 2 e Castígia número 7, com Mônica Rost e Jürgen Rost, violões. Toque de cordas, Henriette Reynier. Concerto para harpa em Dó menor. Movimentos Allegro Risoluto, Adagio, Scherzo, Finale, Allegro con Fuoco. Emmanuel Seisson, harpa, Orquestra da Província de Avignon e Regência de Samuel Jean.

de Henriette Renier ouvimos Concerto para Harpa em Dó Menor. Movimentos Allegro Risoluto, Adagio, Scherzo, Finale, Allegro con Fuoco. Emmanuel Seisson, Harpa, Orquestra da Província de Avignon e Regência de Samuel Jean. Toque de cordas, Geraldo Vespar. Estudos Populares Brasileiros números 6, 7 e 8 com Paulo Martelli Violão.

De Geraldo Vespar, Estudos Populares Brasileiros, números 6, 7 e 8, que ouvimos com Paulo Martelli ao violão. Em maio de 2025, a violonista Sharon Isring lançou o disco Romântico, onde interpreta composições da norte-americana Karen Lefrak. Vamos ouvir a obra central do disco, o Concerto Miami, para violão e orquestra, em que Lefrak homenageia a cidade e suas ricas influências musicais africanas, europeias e latino-americanas. O primeiro movimento, Bailamos, é inspirado no guagancó, um tipo de rumba cubana. Romântico, o segundo movimento, é um tango. O concerto encerra com um enérgico festivo, inspirado em ritmos bembé afro-cubanos.

Além da solista Sharon Isbin, a gravação conta com percussionistas liderados por Javier Dias e Orquestra de Saint-Luc, regida por Enrico López Iñanes.

0: de Karen Lefrak ouvimos Concerto Miami para violão e orquestra. Movimentos Bailamos, romântico, festivo. Sharon Isbin, violão, Orquestra de Saint-Luc e regência de Enrico Lopes Inhanes. Toque de Cordas tem seleção musical e produção de Bruno Lombisani, estágio em produção de Isadora Diniz e os trabalhos técnicos com ele, Marcelo Nascimento. Muito bom dia, muito obrigado pela sua audiência, pelo seu carinho e até o nosso próximo Toque de Cordas. Até lá.
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3: 2 horas.
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1: 2h55.
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0: 5 horas.
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0: 6 horas.
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Olá, ouvintes! Hoje vamos ouvir obras de Franz Schmidt e Maurice Ravel. Iniciamos com o Quinteto para Piano à Mão Esquerda e Cordas em Sol Maior de Franz Schmidt. Primeiro movimento animado, mas não tanto. Segundo movimento adágio. Terceiro muito quieto. E quarto movimento muito animado. Leon Flacher ao piano, acompanhado por Joseph Silverstein e Joel Smirnoff nos violinos, Michael Tree na viola e Yo-Yo Ma no violoncelo.

Schmidt, com Leon Fleischer ao piano, Joseph Silverstein e Joel Smirnoff nos violinos, Michael Tree na viola, Yo-Yo Ma no violoncelo. Na sequência, a sonata póstuma para violino e piano de Maurice Ravel. Régis Pasquier ao violino, Brigitte Enguerrand ao piano.

Com Régis Pasquier ao violino e Brigitte Engerer ao piano, ouvimos a sonata póstuma para violino e piano de Maurice Ravel. E assim colocamos um ponto final na nossa seleção de hoje. Este programa teve seleção musical de Sofia Razel, trabalhos técnicos de Sibelius de Toledo e Amaury Santos, gravação e montagem de Carlos Lima.

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2: Olá, muito bom dia a todos vocês. Despertando juntos mais uma manhã aqui na Rádio Cultura FM, no site culturafm.com.br e também pelo nosso aplicativo que é o Cultura Play Eu e a sua audiência assídua e pontual. Agora às 7h em São Paulo, hoje é sexta-feira, 15 de maio de 2026. O dia começa com tempo estável, céu nublado, 17 graus, e segue com tempo fechado, chuvas à tarde e máxima de apenas 22. Rodízio já valendo para placas finais 9 e 0 e o WhatsApp já aberto para suas mensagens. 973-73-7229. 11-973-73-7229. Começando o programa de hoje com Bela Bartok. Danças folclóricas romenas, SZ-68, Orquestra de Câmara Orfeus.

Começando a sexta-feira já animada, Danças Folclóricas Romenas SZ-68 de Bela Bartok, que nós ouvimos com a Orquestra de Câmara Orfeus. São 7:07, Johannes Brahms, Serenata número 2 em Lá Maior, Opus 16, primeiro movimento Allegro Moderato, Sinfônica de Londres, Regência István Kertész.

Ouvimos Johannes Brahms, Serenata número 2 em Lá Maior, Opus 16, primeiro movimento alegre moderato com Orquestra Sinfônica de Londres e regência de István Kertész. São 7:16, desperte com os clássicos. Joseph Kreutzer, trio para flauta, viola e violão, Opus 16, segundo movimento adagio, com Rogério Wolff, flauta, Marcelo Jaffé, viola e Paulo Porto Alegre, violão.

Ouvimos Joseph Kreutzer Trio para flauta, viola e violão, opus 16, com Rogério Wolff flauta, Marcelo Jaffé viola e Paulo Porto Alegre violão. São 7h24 de Aran Khachaturian, suíte de dança. Vamos ouvir a Dança Armênia com a Sinfônica de Moscou, regência Dmitri Yablonsky.

Jardin Khachaturian, ouvimos Dança Armênia com a Sinfônica de Moscou, regida por Dmitri Yablonsky. São 7h29, vamos a um rápido intervalo e já voltamos.

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7: 7h31, já estamos de volta pela Cultura FM e vamos ouvir de Alice Mary Smith, Sinfonia em Lá Menor, primeiro movimento alegro, com London Mozart Players e regência de Howard Shelley.

Ouvimos de Alice Mary Smith, Sinfonia em Lá Menor, primeiro movimento alegro, com London Mozart Players e regência de Howard Shelley. São 7h39, seguimos no Desperte com os Clássicos, com Antonín Dvořák, quinteto número 2 para piano e cordas em Lá Maior, opus 81, segundo movimento Dunca, andante com moto, Leif

Ouvimos de Antonín Dvořák, Quinteto número 2 para piano e cordas em Lá Maior, Opus 81, segundo movimento, Dunca Andante com Moto. Leif of Antsnes, piano, Sarah Schenk e Alexander Kerr, violinos, Wolfram Christ, viola, Georg Faust, violoncelo. 7:52 para encerrar, de Alexandre Levy, Suíte Brasileira, quarto movimento, samba, com a Sinfônica do Estado de São Paulo, regida por Roberto Minchuk.

0: Essa foi a Sinfônica do Estado de São Paulo, regida por Roberto Minchuk. Ouvimos de Alexandre Levy, Samba, da Suíte Brasileira, encerrando o Desperte com os clássicos de hoje. Depois do intervalo, você sabe, tem música e notícias comigo. Até já.
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2: Olá pessoal, muito bom dia a todos vocês. É uma alegria poder completar mais uma semana com a sua audiência, sempre elegante e discreta aqui na Rádio Cultura FM, no site culturafm.com.br ou pelo aplicativo Cultura Play em todas as plataformas, inclusive aquele radinho de pilha aí na sua casa. O importante mesmo é ter você nas manhãs da cultura junto comigo. Através do WhatsApp também. As suas mensagens podem ser mandadas para o 973737229. 11 973737229. Hoje é sexta-feira, 15 de maio de 2026. 8 horas, 1 minuto, começa o Música e Notícias, com seleção musical de Adriana Braga. Redação, Gabriela Reis. Trabalhos técnicos, sempre aqui sorridente comigo no estúdio. Bom dia, Rafael Bueno. Eu sou o Fernando Uzeda, junto com vocês até as 10 da manhã, com o melhor da música e as principais notícias de hoje. Abrindo com Antônio Vivaldi, concerto número 11 para violino em Ré maior, RV 210. Terceiro movimento alegro, com Fábio Biondi, violino e o grupo Eudópa Galante.

Abrindo Música e Notícias com Antônio Vivaldi, ouvimos o Allegro, que é o terceiro movimento do concerto número 11 para violino em Ré maior RV 210, com Fábio Biondi, violino, e o grupo Europa Galante. E vamos à previsão do tempo. A sexta-feira amanhece com tempo instável e temperatura média de 16 graus. O dia segue com tempo fechado e possibilidade de chuva isolada à tarde, sobretudo, mas já tem chuva em pontos isolados da cidade. Tem ouvinte dizendo que no Butantã já está chovendo, por exemplo, às 8h06. As máximas hoje não devem passar dos 22 graus. O sábado começa também com muita nebulosidade e chuviscos na madrugada. Durante o dia, ocorrem períodos de melhoria com o sol entre nuvens e elevação das temperaturas. Os termômetros amanhã variam entre mínimas de 15 e máximas que podem chegar aos 24 graus, um pouco melhor que hoje. As chuvas devem retornar principalmente entre a tarde e a noite, variando de fraca a moderada intensidade. No domingo, aí sim, um dia totalmente chuvoso. Agora, estamos com tempo instável, céu nublado e 17 graus aqui na capital, na Água Branca, nos estúdios da Rádio Cultura FM. 8h07, música, notícias e ele, Wolfgang Amadeus Mozart, quarteto para piano e cordas em sol menor, K478. Vamos ouvir o terceiro movimento, Rondó, Allegro, Moderato, com o trio Bozar, a viola, Bruno Giordana.

Tá aí, Wolfgang Amadeus Mozart, esse foi o Rondó Allegro Moderato do Quarteto para Piano e Cordas em Sol Menor, QR 478. Trio Bozar, viola de Bruno Giudana. Uma investigação da Polícia Federal aponta que integrantes da própria corporação, entre eles uma delegada e policiais em atividade e aposentados, atuavam para intimidar desafetos, obter informações sigilosas e monitorar adversários de Daniel Vorcaro, dono do Banco Master. Os suspeitos participavam do núcleo chamado de A Turma, voltado para a prática de ameaças, intimidações presenciais, coerções, levantamentos clandestinos, obtenção de dados sigilosos e acessos indevidos a sistemas governamentais a favor dos interesses de Vorcaro. Esse grupo integrava a estrutura paralela de vigilância supostamente comandada pelo banqueiro. A informação consta na decisão do ministro André Mendonça, do Supremo, que autorizou a sexta fase da Operação Compliance Zero sobre fraudes financeiras ligadas ao Master. A ação mirou o pai do banqueiro Daniel Vorcaro, Henrique Vorcaro, e outros 6 alvos de mandados de prisão, além de 17 alvos de mandados de busca e apreensão nesta quinta-feira, ontem. Na decisão em que determinou a prisão de Henrique Vorcaro, Mendonça afirmou que, segundo a investigação da Polícia Federal, o empresário tinha ligação com operadores do Jogo do Bicho e com milicianos no Rio de Janeiro. São 8h17, música e notícias pela Rádio Cultura FM de São Paulo. De Carl Davidoff, das 4 peças, Opus 20, a número 2, At the Fountain. Flautas, sondexis, violoncelo, orquestra de câmara da Lituânia e regência de David Geringas.

Ouvimos de Karl Davidoff, das quatro peças, Opus 20, número 2, At the Fountain, com Vitautas Sondeckis ao violoncelo, Orquestra de Câmara da Lituânia e regência de David Geringas. A Polícia Federal e o Supremo Tribunal Federal acompanham de perto os desdobramentos da investigação sobre o Banco Master. O ministro André Mendonça, relator do caso no Supremo Tribunal Federal, deve se reunir hoje com investigadores da Operação Compliance Zero para um alinhamento sobre as apurações. A movimentação ocorre após o vazamento de conversas entre o banqueiro Daniel Forcado e o senador Flávio Bolsonaro. Nas mensagens divulgadas pelo site Intercept Brasil, Flávio cobra o repasse de dinheiro prometido para a produção de um filme sobre o ex-presidente Bolsonaro. Segundo a mesma reportagem, os recursos pagos por Forcado passaram pela empresa Entre Investimentos e Participações e pelo fundo Heaven Gate Development Fund LP, registrado no Texas, nos Estados Unidos, e representado por Paulo Calisto, advogado do irmão dele, Eduardo Bolsonaro. O senador admitiu as conversas, mas negou qualquer irregularidade. Já aliados da família Bolsonaro pediram ao STF e ao Tribunal Superior Eleitoral a investigação do vazamento de informações sigilosas do caso. 8 horas e 22 minutos, seguimos no Música e Notícias com Fernando Melo e Luiz Bueno, o Duo Fel. Vamos ouvir com eles Porto Feliz.

Ouvimos Porto Feliz, composição de Fernando Melo e Luiz Bueno, que são o Duo Fel, com o próprio Duo Fel. 8h27, vamos ao nosso primeiro intervalo dessa sexta-feira. É rápido, eu já volto.

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7: Oito e meia pontualmente, Rafael Bueno e seu relógio britânico aqui no Música e Notícias nessa sexta-feira, dia 15 de maio de 2026. E você, junto conosco todas as manhãs na Cultura FM. Vamos ouvir de Carl Stamitz, octeto número 1 em si bemol maior. Primeiro movimento alegro com Consortium Classicum.

Ouvimos de Kao Sta Mitsu Allegro do octeto número 1 em si bemol maior com consórcio clássico. Terminou nesta sexta-feira a visita da comitiva americana à China marcada por acordos econômicos, troca de elogios e alertas sobre temas sensíveis. Durante o encontro com Donald Trump em Pequim, o presidente chinês Xi Jinping pediu uma trégua duradoura na guerra do Oriente Médio e defendeu a reabertura imediata do Estreito de Hormuz, rota estratégica para o petróleo mundial. Jinping também reforçou que China e Estados Unidos devem atuar como parceiros e não como rivais. Trump afirmou que os dois países fecharam acordos comerciais importantes e disse que a China concorda que o Irã não pode ter armas nucleares. Apesar do clima cordial, o governo chinês voltou a alertar sobre Taiwan, principal ponto de tensão entre as duas potências. Já os Estados Unidos afirmaram que continuam defendendo a autonomia da ilha. 8h35, música e notícias, Josef Strauss, valsa Saudades de Amor, Opus 56, com a Filarmônica de Viena, regida por Andris Nelsons.

Ouvimos Joseph Strauss, a valsa Saudações de Amor, Opus 56, com a Filarmônica de Viena, regida por Andris Nelsons. A PEC do fim da escala 6x1 deve ser votada no plenário da Câmara dos Deputados até no dia 27 de maio. Foi o que disse hoje o presidente da Comissão Especial, que debate a redução da jornada, que é o deputado Alencar Santana. O calendário prevê ainda votação do relatório na comissão um dia antes, no dia 26 de maio. Para isso, o governo fechou um acordo com o presidente da Casa, Hugo Mota, para que a redução da jornada seja de 44 horas semanais para 40 horas semanais e não para 36 horas, como prevêem duas PECs também em tramitação. Ainda, o projeto de lei do governo, com redução de 44 horas para 40 horas semanais, implantação da escala 5x2 e sem diminuição de salário. Esse modelo deverá prevalecer na Constituição. 8h44, Música e Notícias, com Otorino Respighi. Suíte número 2, Áreas Antigas e Danças, segundo o movimento Dança Rústica, com a Orquestra de Câmara de Los Angeles e regência de Neville Mariner.

Ouvimos de Respig, da suíte número 2, Árias Antigas e Danças, o segundo movimento, Dança Rústica, com Orquestra de Câmara de Los Angeles e regência de Sir Neville Marriner. O presidente Lula criticou o uso de inteligência artificial em campanhas eleitorais. Ele defendeu que seja pensado, do ponto de vista legislativo, uma forma de proibição do uso desse tipo de ferramenta. Uma resolução aprovada pelo Tribunal Superior Eleitoral em março proíbe, nas 72 horas que antecedem o pleito e nas 24 horas posteriores ao encerramento, a publicação, republicação ou impulsionamento de novos conteúdos produzidos ou alterados por inteligência artificial. Lula contou que começou a pensar no assunto depois de ouvir o ministro Nunes Marques afirmar durante a cerimônia de posse como presidente do TSE que proibiria o uso de inteligência artificial 3 dias antes da eleição. 8h49, música e notícias, Franz Schubert, sonata número 21 para piano em si bemol maior, Deutsch 960, terceiro movimento scherzo, Maria João Pires ao piano.

Ouvimos uma composição de Franz Schubert, Sonata número 21 para piano em si bemol maior, Deutsch 960, terceiro movimento esquerdo, com Maria João Pires ao piano. 8:54 de Antonín Dvořák, Dança Eslava em si maior, Opus 72 número 1, Orquestra do Gewandhaus de Leipzig, Regência Kurt Masur.

Ouvimos de Antonín Dvořák, Dança Eslava em Si Maior, Opus 72, número 1, com orquestra do Gewandhaus Leipzig. A regência foi de Kurt Masur. São 8h59, justinho. Vamos a um rápido intervalo, já volto.

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4: Nove horas em ponto em São Paulo, sexta-feira, 15 de maio de 2026. Um dia nublado e chuvoso, inclusive o fim de semana, viu? Vai ser todo assim. Domingo, inclusive, chuva o dia todo, segundo as últimas previsões do tempo. Vamos ouvir agora de George Gershwin a abertura do musical Tiptoes, com a orquestra do Teatro Nova Princesa. A regência, John McGlynn.

Ouvimos de George Gershwin a abertura do musical Tiptoes com a orquestra do Teatro Nova Princesa. Regência, John McLean. Mudanças na lei de nacionalidade em Portugal provocaram reação de investidores estrangeiros ligados ao programa dos chamados Golden Visas. A nova legislação ampliou o prazo mínimo para pedir cidadania portuguesa. Assim, brasileiros e cidadãos da União Europeia agora precisarão de 7 anos de residência legal no país, enquanto outros estrangeiros terão que esperar 10 anos. Antes, o período era de 5 anos para todo mundo. Mais de 500 investidores pretendem processar o Estado português por quebra de confiança nas regras do programa criado em 2012 para atrair capital estrangeiro após a crise econômica. A principal crítica é que as mudanças entraram em vigor sem regras de transição claras. Além dos investidores, milhares de imigrantes também reclamam da demora na análise de processos de residência e cidadania em Portugal. 9h07, música e notícias, Max Bruch. Concerto para clarinete, viola e orquestra, Opus 88. Segundo movimento Allegro, moderato, com Paul Meyer, clarinete, Gérard Cosset, viola, orquestra da Ópera de Lyon e regência de Kent Nagano.

Ouvimos de Max Bruch, Concerto para Clarinete, Viola e Orquestra, Opus 88, Segundo Movimento Allegro Moderato, com Paul Meyer, Clarinete, Gérard Cosset, Viola, Orquestra da Ópera de Lyon e Regência de Kent Nagano. O ex-governador do Rio, Cláudio Castro, do PL, é alvo nesta sexta-feira da Operação Sem Refino, deflagrada pela Polícia Federal no Rio de Janeiro, que investiga possíveis fraudes fiscais pela Refit, a antiga refinaria de Manguinhos. O empresário Ricardo Magro, dono da Refit, também está na mira da PF hoje. A corporação solicitou a inclusão do nome dele na difusão vermelha da Interpol e a lista dos mais procurados do mundo. Segundo a PF, a ação investiga a suspeita de que a Refit utilizou sua estrutura societária e financeira, abre aspas, para ocultação patrimonial, dissimulação de bens e evasão de recursos ao exterior. Fecha aspas. A ordem partiu do ministro Alexandre de Moraes, do Supremo, no âmbito da ADPF das favelas, relacionada à atuação de organizações criminosas e suas conexões com agentes públicos no RJ. No total, agentes saíram para cumprir 17 mandados de busca e apreensão. 9:15, Música e Notícias, pela Rádio Cultura FM. Sergei Rachmaninoff. Da suíte número 2 para dois pianos, Opus 17, segundo movimento Valsa Presto, com Marta Argerich e Nelson Freire aos pianos.

Sensacional, né? Dois mestres do piano, Martha Argerich e Nelson Freire, ouvimos de Rachmaninoff, Valsa Presto, da suíte número 2, para dois pianos, Opus 17. 9:20, Antônio Pasquali, Lembrança de Nápoles, para oboé e cordas, Christoph Hartmann, oboé e Ensemble Berlim.

De Antônio Pasculi ouvimos Lembrança de Nápoles para oboé e cordas com Christoph Hartmann, oboé, e o Ensemble Berlin. 9h29, vamos a mais um intervalo, o último. Eu já volto.

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0: Nove e meia em ponto em São Paulo, sexta-feira, 15 de maio de 26, e o Música e Notícias pela Rádio Cultura FM, comigo e você. Vamos ouvir de Mikhail Glinka, Valsa Fantasia, com a Sinfônica Tchaikovsky, da Rádio de Moscou. A regência será de Vladimir Fedoseyev.

Ouvimos de Mikhail Glinka, Valsa Fantasia, com Orquestra Sinfônica Tchaikovsky, da Rádio de Moscou, regida por Vladimir Fedoseyev. A Anvisa confirmou que recebeu denúncias da Unilever contra a fabricante da marca IP, meses antes da suspensão da fabricação e venda de produtos líquidos da empresa. Segundo a agência,

atividades na unidade. A Química Amparo, responsável, pelos laudos independentes que comprovam a segurança dos produtos. Hoje, nesta sexta-feira, a diretoria da Anvisa deve retomar a análise do recurso apresentado pela empresa contra a suspensão. 9 horas 41 minutos, música e notícias com Richard Strauss. Viking Lead AV41. James Innes, violino. Andrew Armstrong, ao piano.

Ouvimos de Richard Strauss, Wiegenlied AV 41, com James Innes, violão, e Andrew Armstrong, ao piano.

A Enel São Paulo pediu à Agência Nacional de Energia Elétrica, a ANEEL, que determine uma perícia técnica no âmbito do processo que pode culminar no rompimento da concessão. Em abril, a diretoria da ANEEL decidiu por unanimidade instalar um processo de caducidade do contrato da Enel em São Paulo. A empresa apresentou a defesa e caberá à agência marcar uma data para análise do caso para decidir se recomenda ou não o rompimento do contrato ao Ministério de Minas e Energia. Na petição de defesa, a empresa alega que somente uma perícia técnica especializada, feita por profissionais da área de meteorologia e de infraestrutura de distribuição de energia elétrica, é que poderão ser esclarecidos os efeitos dos eventos climáticos de 2023, 2024 e 2025 no serviço prestado. A companhia disse que se dispõe a arcar com os custos dessa produção de provas e que os peritos poderão ser indicados pela agência e pela Enel de forma conjunta. 9 horas 47 minutos, Cultura FM, Música e Notícias. Mário Castelnuovo Tedesco, concerto para dois violões, Opus 201, terceiro movimento rondó mexicano. Sérgio e Odaíra Sá de violões, Sinfônica de St. Gallen, Regência John Nestling.

Ouvimos de Mário Castelnuovo Tedesco o Rondó Mexicano, que é o terceiro movimento do concerto para dois violões Opus 201, com os irmãos Sérgio e Odaída Assad, o duo Assad, aos violões, a Sinfônica de St. Gallen e regência de John Nashlin. Pois é, termina aqui o Música e Notícias. Passamos mais uma semana juntos aqui na Rádio Cultura FM, eu e você. Eu volto na segunda-feira às 7 horas no Desperto com os Clássicos, mas amanhã e domingo tem Toque de Cordas aqui às 8 horas e eu conto com a sua audiência. A seleção musical foi de Adriana Braga, a redação Gabriela Reis, trabalhos técnicos Rafael Bueno, a quem eu agradeço. Eu sou Fernando Zeda, agradeço a vocês por essa semana com a sua audiência requintada, elegante e indispensável. Conto com vocês no final de semana e ao vivo semana que vem. Depois do intervalo, Teca Lima e o Estação Cultura. Bom fim de semana, gente. Até segunda.

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1: Olá, amigos. Uma ouvinte pergunta. Ouvi dizer que Debussy foi influenciado pela música tradicional japonesa e fiquei muito curiosa a respeito. Gostaria de saber um pouco mais sobre isso. Quais as dimensões dessa influência? Foi apenas ele que seguiu este percurso? Em que obras de Debussy e outros eu posso encontrar esses indícios de música oriental? E no Oriente, apenas a música japonesa foi incorporada deste modo pelos ocidentais? Caro ouvinte, vamos lá. Na verdade, o que influenciou Debussy não foi exatamente a música japonesa, mas vários estilos musicais não europeus. Podemos dizer que, em uma época em que os compositores europeus estavam muito fechados, Debussy foi o primeiro que se interessou pela globalização musical. E houve um marco nesta trajetória. A experiência que ele teve ao ouvir em Paris, na Exposição Universal de 1889, um gamelão, um conjunto instrumental da Ilha de Java.

0: Debussy ficou absolutamente deslumbrado e começou a pesquisar. Passou a usar escalas pentatônicas, formadas por apenas 5 notas, típicas da música japonesa. Também usou a escala de tons inteiros, totalmente estranha à música europeia. Essa influência pode ser encontrada em algumas obras, como Pagodes, peça para piano. Debussy também se interessou pela música afro-americana do sul dos Estados Unidos. E um exemplo é a peça para piano intitulada Golliwog's Cakewalk, que faz parte da suíte Children's Corner, o cantinho das crianças. E também gostaria de dizer que outros compositores franceses contemporâneos de Debussy se interessaram pelo mesmo assunto. Foram eles Maurice Ravel e Erik Satie. Os franceses, na virada do século XIX para o XX, foram mesmo os pioneiros neste movimento que talvez possamos chamar de globalização musical. É isso aí. Espero ter respondido. Um grande abraço e até o próximo programa.
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3: São 10 horas em ponto. Olá, um ótimo dia para você que sintoniza a Cultura FM de São Paulo. Nesta sexta-feira, temos o céu encoberto aqui na capital. Na região da Água Branca, a temperatura está na marca dos 18 graus. Hoje é 15 de maio de 2026. O Estação Cultura está entrando no ar. Sejam todos muito bem-vindos. Vamos juntos até o meio-dia com informações em arte e cultura, sugestões na Agenda Cultural de São Paulo e o repertório da Cultura FM na seleção do Chico Carvalho, que hoje abre com música de John Lennon e Paul McCartney.

Ouvimos de Lennon e McCartney o NM64 com Julian Lloyd Webber violoncelo e a Royal Philharmonic Orchestra, regida por Nicholas Cleobury. 10 horas e 4 minutos. E vamos a alguns dos destaques do nosso programa de hoje. A Galeria de Arte André inaugura amanhã a exposição Darcy Penteado 100, dedicada ao centenário de nascimento do pintor, ilustrador, desenhista, cenógrafo e figurinista. Agnaldo Farias organiza um encontro entre a fotografia e as artes plásticas na coletiva Misturou, a partir de amanhã, sábado, no espaço Nineta. João Marcos Coelho comenta o mais recente álbum da cantora americana Catherine Russell, já disponível nas plataformas de streaming. E o grupo Mosaico interpreta obras de Cartola em uma apresentação neste domingo no Teatro Bacarelli. E nós seguimos agora com Múzio Clemente, o terceiro movimento, o Minueto Allegretto, da Sinfonia número 2, em Ré maior.

0: Orquestra Filarmonia, sob a regência de Francesco D'Avalos, no Minueto Allegretto, da Sinfonia número 2, em Ré Maior, de Múzio Clemente. 10:09. A Galeria de Arte André homenageia o centenário de nascimento de Darcy Penteado em uma exposição que abre neste sábado, com mais de 80 trabalhos do pintor, ilustrador, desenhista, cenógrafo e figurinista. A mostra integra o projeto Monográficas, dedicado a artistas que se relacionam com a galeria. Nascido em 30 de abril de 1926, Darcy Penteado foi uma figura presente na cena cultural paulistana entre os anos de 1950 e 1980. Ele atuou na luta por minorias, sobretudo para o público LGBT+. Em 1978, ajudou a fundar o jornal Lampião da Esquina, um periódico alternativo que desafiou a ditadura militar ao abordar temas como sexualidade, feminismo e direitos humanos. Darcy Penteado morreu em 1987 em decorrência de complicações causadas pelo vírus HIV. A última exposição do artista foi na Galeria André, em 1986, quando realizou a individual 60 anos. Otávio Guastini, um dos curadores da exposição, destaca os principais itens reunidos na Galeria de Arte André.
1: Essa exposição está sendo idealizada já há um ano. Nós venhamos trazendo material de vários segmentos. A Prefeitura de São Roque tem um acervo que o artista, antes de falecer, havia doado. Nós trouxemos a Via Crucis, que é uma obra importantíssima, que inclusive teve algumas exposições tanto em Roma, na época dos anos 70, 80, e depois aqui no MASP de São Paulo. Também trouxemos mais de 15 colecionadores com gravuras, litos, desenhos, óleo sobre tela, acrílico sobre tela, desenho sobre tela, alguns retratos, que Darcy foi muito conhecido como um grande retratista de personalidades. E uma coisa que ele vai e faz uma virada no trabalho dele, que é o escritor e teatrólogo. Ele escreveu alguns romances, fez um espetáculo de teatro. Como cenógrafo e figurinista famoso, nós também estamos trazendo do Teatro Municipal de São Paulo algumas peças de uma das óperas que ele fez o figurino. Vamos ter uma vasta documentação com fotos e desenhos do artista. E muito importante quando ele se volta e começa a fazer uma grande luta a favor das minorias. O jornal Lampião da Esquina foi um grande marco para a classe LGBT e todas as demais minorias. Nós vamos ter um lambe-lambe enorme com todas as capas do jornal e algumas das reportagens num grande painel. A mostra abre no dia 16 de maio e vai até o dia 20 de junho. Sempre de segunda a sexta, das 9 às 19 e aos sábados, das 10 às 14.
0: A Galeria de Arte André fica na rua Estados Unidos, 2280. 10 e 12, nós seguimos com a soprano Kirite Kanawa e orquestra na área Autoir qui prolongeait mes jours, da ópera Ifigênia em Tauris, de Christoph Willibald Gluck.

Com Kyrie te kanawa e orquestra da Royal Opera House, regida por Jeffrey Tate, ouvimos a ária Otoaki Prolongea Mesure, da ópera Ifigenia in Tauris, de Christoph Willibald Gluck. E seguimos às 10h16 com Johann Nepomuk Hummel, o terceiro movimento do concerto para trompete em Mi bemol maior.

Com Guito Vron ao trompete e Orquestra de Câmara de Praga, ouvimos o terceiro movimento Rondó do Concerto para Trompete em Mi bemol maior de Johann Nepomuk Hummel. São 10h20. O Teatro Bacarelli, em Heliópolis, recebe neste domingo o espetáculo inédito Mosaico Canta Cartola, uma das atrações comemorativas dos 30 anos do Instituto. A montagem cênica e coral é conduzida pelo grupo Mosaico, formado por estudantes de música, cantores e músicos profissionais há mais de 10 anos. O grupo executa um repertório inteiramente dedicado à obra do compositor Cartola. No palco, canções como O Mundo é um Moinho e As Rosas Não Falam ganham arranjos vocais do coletivo, que também apresenta uma faixa inédita, Vou Vencer. A direção artística é de Luiz Anselmi e a direção cênica é de Maurício Detoni. O concerto começa às 11 da manhã deste domingo, lá na Estrada das Lágrimas, 2317, Cidade Nova Heliópolis. Os ingressos, que custam até R$ 20, estão à venda na página do Bacarelli, na plataforma Inti. Agora vamos ouvir de Karl Heinicke o quarto movimento finale da Sinfonia número 1 em Lá Maior.

Este foi o movimento final da Sinfonia número 1 em Lá Maior de Karl Heinecke, com a Orquestra Filarmônica Renana, sob a direção de Alfred Walter. Agora, 10h27, nós voltamos em instantes no Estação Cultura, logo após o intervalo.

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6: 10h29, já estamos de volta na Estação Cultura e vamos ouvir música brasileira. De Jacó do Bandolim, Simplesmente, com Paulo Moura ao clarinete e Amandu Costa ao violão.

0: Com Paulo Moura ao clarinete e Amandu Costa ao violão, ouvimos Simplesmente, de Jacó do Bandolim. 10h35, agora a hora da coluna musical de João Marcos Coelho.
1: Catherine Russell nasceu 69 anos atrás em Nova York. Filha do imigrante panamenho Louis Russell, parceiro de Louis Armstrong, cresceu num ambiente musical privilegiado, testemunhando em primeira mão um tipo de jazz que mantém vivas as tradições centenárias vivenciadas por seu pai. Tempos em que jazz e blues ainda conviviam abraçadíssimos. Um crítico já a chamou de arqueóloga musical. Pode ser, mas ela está longe das centenas de tributos oportunistas e marqueteiros que andam por aí. Esta música raiz está no seu DNA. Prova disso é o recém-lançado álbum Catherine Russell Live Jazz at Lincoln Center, que se compõe deste repertório histórico, mas com uma adequação impressionante. É robusto o grupo que a acompanha. John Eric Kelso ao trompete, John Alfred ao trombone, Evan Artzen ao sax tenor e clarinete, Matt Munisteri à guitarra, Ben Patterson ao piano, Russell Hall ao contrabaixo e Domo Branch à bateria. Não me lembro de outro show em que haja uma integração tão natural e espontânea do tap dance ao grupo, no caso, a cargo da ótima Michela Marino Lerman. Mas vamos logo a uma degustação desta música arrebatadora, cheia de swing. Pela ordem, vamos ouvir Everybody Loves My Baby, canção de 1924 de Spencer Williams e Jack Palmer. A voz de Catherine Russell é acompanhada apenas pelo contrabaixo de Russell Hall e pela tap dancer Michela Marino Lerman.

Ouvimos Everybody Loves My Baby com Catherine Russell, Russell Hall ao contrabaixo e a tap dancer Michela Marino Lerma. Outra performance irresistível é Never Too Old to Swing, música e letra do guitarrista Teeny Grimes, que fez sucesso na década de 1940. Neste contagiante boogie-woogie com direito a breaks de tap dance, participa o grupo todo.

Depois de Never Too Old to Swing, terminamos com Taint One Thing It's Another, canção de 1947 de Buddy Fine e Eddie Barrifield, com direito a um ótimo improviso de contrabaixo. Ouça.

Ouvimos Thank One Thing It's Another, com Catherine Russell e um conjunto de músicos extraordinários, com destaque para a tap dancer Michela Marino Lerman. Estas são apenas amostras. Sem dúvida, vale muito a pena escutar e se encantar com as demais 8 performances. O álbum foi lançado em 24 de abril passado e já está disponível nas plataformas de streaming.

João Marcos Coelho volta na segunda-feira com uma coluna inédita. São 10h47. Nós seguimos no Estação Cultura com Johann Sebastian Bach pela pianista Sônia Rubinsky.

Com Sonia Rubinsky ao piano, ouvimos Prelúdio Coral, Querido Jesus, Estamos Aqui, de Johann Sebastian Bach. Agora 10h50. O curador Agnaldo Farias organiza um encontro entre a fotografia e as artes plásticas em uma nova mostra coletiva que abre amanhã no espaço Nineta. A exposição Misturou é organizada em duplas, por afinidades técnica e temática. O projeto reúne imagens dos fotógrafos João Farkas, Edu Simões e Rogério Assis, em diálogo com produções das artistas visuais Nineta Habner, Silvia Mecozzi e Fátima Farkas. As obras abordam temas estruturais na história do Brasil, como questões ambientais na Amazônia, a invisibilidade da juventude negra e o resgate da memória por meio de arquivos históricos do século XIX. Misturou. Abre neste sábado, do meio-dia às 7 da noite, e fica em cartaz até 16 de junho. É possível visitar o Espaço Nineta de terça a sábado, das 2 da tarde às 6 da tarde, lá na Travessa Dona Paula, 37, em Higienópolis. E agora vamos ouvir de Giovanni Legrenzi, Sonata A3, número 1, La Bernarda, pelo trio Tanis.

Com o trio Tanis, nós ouvimos Sonata A3, Opus 4, número 1, La Bernarda, de Giovanni Legrenzi. E seguimos com Claude Debussy, A Garota dos Cabelos de Linho, do Prelúdios, livro 1, número 8.

Com Arturo Benedetti Michelangeli ao piano, ouvimos A Garota dos Cabelos de Linho, de Prelúdios, livro 1, número 8, de Claude Debussy. Faltam 2 minutos para as 11 horas. O STF decretou a prisão preventiva do empresário Ricardo Andrade Magro, controlador do grupo Refit, e pediu a inclusão do nome dele na difusão vermelha da Interpol, mecanismo internacional pela captura de foragidos. Ele voltou a ser alvo da Polícia Federal hoje na Operação Sem Refino, que também cumpriu o mandado de busca e apreensão na casa do ex-governador do Rio de Janeiro, Cláudio Castro, e na sede da refinaria em Duque de Caxias, na Baixada Fluminense. Magro ainda não foi encontrado. O pedido da PF ao Supremo faz parte de uma investigação que apura fraudes bilionárias, corrupção, lavagem de dinheiro e sonegação fiscal no setor de combustíveis. O ministro das Relações Exteriores do Irã, Abbas Araghchi, afirmou que o país acolheria com satisfação qualquer iniciativa diplomática da China para reduzir a tensão no conflito com os Estados Unidos. A China é a principal compradora de petróleo iraniano e se apresentou como defensora da paz ao longo da guerra, que foi um tema central na discussão entre o líder chinês Xi Jinping e o presidente americano Donald Trump durante a visita do republicano a Pequim. Araghchi afirmou que os esforços de mediação do Paquistão não fracassaram, mas estão enfrentando um caminho muito difícil, em grande parte devido ao comportamento de Washington. Outras notícias em uma hora.

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1: 11 horas 1 minuto, já estamos de volta na Estação Cultura pela Cultura FM. 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E nessa segunda hora do programa, vamos falar sobre a atriz carioca Natasha Corbellino, que reflete sobre a exaustiva rotina dos dias atuais no monólogo autoral Uma Peça Cansada. O espaço O Andar dá início à mostra Mão Dupla, com monólogos encenados por Maristela Shelala e Daniel Warren. A mostra anual de fotojornalismo da Associação de Repórteres Fotográficos e Cinematográficos de São Paulo abre amanhã em 3 endereços no centro da cidade. E hoje é dia de falar do Entre Linhas. O Manuel da Costa Pinto destaca as atrações do programa da TV Cultura, que hoje recebe o humorista francês Paul Gabane. E ainda outras dicas da nossa agenda cultural para o seu final de semana. E agora vamos ouvir de Astor Piazzolla, Lo que Vendrá.

De Astor Piazzolla, Lo che vendrà, com Juan José Mozzalini, bandoneon, Oswaldo Kahlo, piano e orquestra Ifeaminghe, sob a direção de Rudolf Werther. 11h07. Exposição que abre amanhã aqui em São Paulo celebra 2 décadas de produção fotojornalística e de videoreportagem no Brasil. As mais de 270 fotografias e 13 vídeos ficarão expostos em 3 endereços no centro da capital: a Praça Dom José Gaspar, a Biblioteca Mário de Andrade e a Galeria do Edifício Zarvos. A Mostra Anual do Fotojornalismo é organizada pela Associação de Repórteres Fotográficos e Cinematográficos de São Paulo, a ARFOC-SP. A proposta, nessa 20ª edição, transforma a região central em um corredor expositivo a céu aberto, aproximando o público do fotojornalismo contemporâneo. Há registros sobre política, esporte, meio ambiente, cultura e conflitos sociais. A mostra também reconhece trajetórias fundamentais do fotojornalismo brasileiro. O prêmio profissional do ano será concedido a Amanda Perobelli, que se destacou em coberturas como as enchentes do Rio Grande do Sul. Para outros detalhes, acesse arfocsp.org.br. 11h08, agora vamos ouvir Samba Sagrado com o trio do pianista Kiko Continentino.

Ouvimos Samba Sagrado de Yuri Popov com Kiko Continentino ao piano, Leonardo Amoedo guitarra e Mauro Senise saxofone. 11 e 13. O Espaço Cultural O Andar dá início à mostra Mão Dupla neste fim de semana na sede recém-inaugurada no bairro da Santa Cecília. A programação reúne dois monólogos de drama e comédia, encenados por Maristela Shelala e Daniel Warren, que celebram 30 anos de parceria nos palcos. Aos sábados, a atriz Maristela encena o drama Dos Prazeres, com a direção de Ivan Andrade. O enredo mistura biografia e ficção para contar a história de uma artista obcecada por uma personagem que planeja o próprio funeral. Já aos domingos, o ator Daniel Warren apresenta uma comédia em que um palhaço busca ajuda em uma sessão de terapia em grupo. O texto é baseado em romance do alemão Heinrich Böll. A mostra Mão Dupla segue em cartaz até 21 de junho, com sessões aos sábados, 8 da noite, aos domingos, 6 da tarde. O endereço é Rua Doutor Gabriel dos Santos, número 88. Agora vamos ouvir de Gioachino Rossini a abertura da ópera La Cambiale de Matrimônio.

Com a Orquestra de Câmara Orpheus, ouvimos a abertura da ópera La Cambiale di Matrimonio de Gioachino Rossini. 11:19. A atriz carioca Natasha Corbellino reflete sobre a exaustiva rotina dos dias atuais no monólogo autoral Uma Peça Cansada, em sessão única, hoje à noite, no Sesc Guarulhos. Também diretora, Natasha encena os próprios cansaços, passando pelas pressões da profissão, das redes sociais e das relações pessoais. O objetivo é criar identificação com a plateia, que é convidada a se acomodar em colchões durante a montagem. O esgotamento físico e mental aparece em cena por meio de papéis, fotografias escolares e até um exemplar da Constituição Federal, além do uso das reações do próprio corpo da intérprete como um recurso cênico. A apresentação começa às 8 horas da noite de hoje, no Teatro da Unidade Guarulhos do SESC, Rua Guilherme Lino dos Santos, número 1200. Há ingressos disponíveis no site sescsp.org.br. E agora vamos ouvir de Gabriel Pierné o sexto movimento, a Marcha dos Pequenos Soldados de Chumbo, do álbum Para os Meus Pequenos Amigos.

Marcha dos Pequenos Soldados de Chumbo, sexto movimento do álbum Para os Meus Pequenos Amigos, de Gabriel Pierné, com Orquestra de Paris, sob a direção de Jean-Pierre Jacquiat. E seguimos às 11h24 com Tchaikovsky.

Nobuko Imai, viola, e Roland Pontinen, piano, em Melodia, das três peças para violino e piano, Lembranças de um Lugar Querido, de Tchaikovsky. 11h27, nós voltamos em instantes, logo após o intervalo.

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2: 11h30, estamos de volta na Estação Cultura pela Cultura FM e vamos ouvir agora Natalie e Nat King Cole em Unforgettable.

0: Com Natalie e Nat King Cole, nós ouvimos Unforgettable, de Irving Gordon. São 11h33, hora de ouvirmos o jornalista e crítico literário Manuel da Costa Pinto sobre os destaques de hoje do programa Entre Linhas, da TV Cultura.
1: Bom dia, Teca. Bom dia, ouvintes do Estação Cultura. O Entre Linhas dessa semana, que vai ao ar hoje às 10h30 da noite pela TV Cultura, vai trazer uma entrevista que vai soar meio inusitada para os espectadores tradicionais, regulares do Entre Linhas, que, afinal das contas, é um programa sobre literatura, mas vai trazer como entrevistado no nosso estúdio, nosso novo estúdio, agora que o programa tem uma hora de duração e tem um estúdio próprio, vai trazer um convidado inusitado que é um humorista francês chamado Paul Cabane. Paul Cabane, não sei se as pessoas conhecem, se não conhecerem, pesquisem nas redes sociais, no YouTube, no Instagram, seja lá onde for, porque ele faz intervenções muito engraçadas, muito divertidas. Ele também faz uma turnê de uma maneira muito leve, mas ao mesmo tempo muito aguda, muito inteligente. Ele é francês, veio para o Brasil há mais de 10 anos, acabou se encantando pelo país, foi ficando, ele é casado com uma brasileira, tem duas filhas, e acabou desenvolvendo um trabalho muito curioso de observação das diferenças culturais entre Brasil e França, e fez disso a matéria-prima de uma série de vídeos que ele posta, ou de shows que ele faz, em que ele vai falando de questões linguísticas, de expressões curiosas que a gente usa. Ele fala de hábitos, de comportamentos brasileiros que causam muita estranheza para um francês, que tem um rigor, uma formalidade maior e também uma linguajar, que embora tenha muitas gírias, obviamente, como toda língua, mas é mais próxima da língua escrita do que acontece no português, em que a nossa linguagem coloquial é muito distante da linguagem escrita, né? Quase que são dois universos diferentes, mesmo pessoas que operam no registro mais culto da língua na sua atividade profissional, por razões estabelecer contatos mais formais, quando estão conversando entre si, tem uma série de expressões que a gente mesmo não percebe como podem soar estranhas para quem é de fora. E é dessa forma de desnaturalizar o que para nós brasileiros é natural que o Paul Cabane tira o efeito engraçado, humorístico, cômico, mas ao mesmo tempo muito anatômico da nossa realidade brasileira, da nossa sociabilidade, mais do que da nossa realidade, da nossa sociabilidade. Eu conheço, por razões profissionais, por causa do meu trabalho com literatura, eu convivo muito com os franceses e sempre me chama a atenção que os franceses, de todos os países europeus, são aqueles que têm um olhar mais generoso para o Brasil. É o único país da Europa que não olha para nós na chave do exotismo, né? Eu trabalho com literatura, sempre existe em outros países, Estados Unidos, Alemanha, Inglaterra, a ideia de que o Brasil tem que ter uma literatura exótica, cor local, um imaginário

0: musical, muito associado à importância que o Jorge Amado teve na literatura internacional. Mas os franceses não. Os franceses tradicionalmente sempre tiveram contatos culturais muito intensos e frequentes com o Brasil. Basta lembrar que a USP foi criada por uma comitiva de intelectuais franceses, e entre eles estava o Claude Lévi-Strauss, e fez estudos a partir dos povos originários brasileiros, mas também foi observador da vida urbana brasileira, como a gente encontra naquele ensaio famoso, Tristes Trópicos. Então, os franceses sempre tiveram um olhar que não tornou o Brasil um país exótico e para compreender a sua singularidade, por outro lado, e respeitar essa singularidade. E mutatis mutandis, como se fala, o povo cabano faz a mesma coisa que o Lévi-Strauss, só que numa chave de um humorista, de maneira muito mais informal, muito mais leve, né? Muito sem nenhuma pretensão intelectual, mas ainda assim com grandes insights, grandes sacadas sobre o Brasil, como ele vai contar para a gente nessa entrevista, né? E eu convidei o Paulo Cabani porque, enfim, a rede social tem essa coisa do algoritmo, a gente acaba recebendo vídeos de algumas pessoas com frequência e todo dia aparece para mim alguma observação do Paulo Cabani. E eu me divirto muito vendo os vídeos dele. E aí eu acabei descobrindo que um enorme número de pessoas também recebe, também gosta, aprecia o trabalho do Paulo Cabani, porque por trás do jeito informal dele, ele, enfim, cômico propriamente, tem muita inteligência nisso. Então ele cativou um público que não é só o público de rede social, ele cativou um público que é muito mais amplo, de pessoas que trabalham com cultura, com artes, etc., e que veem no olhar dele uma forma inteligente de entender a nossa singularidade e fazer a gente ver coisas que a gente mesmo não vê. Mas também, para não dizer que a gente entrevistou no programa Entre Linhas, que é o um programa de literatura, um humorista, ele também tem um livro chamado Um Francês no Brasil, que é um livro inspirado no Luiz Fernando Veríssimo. Todo mundo há de se lembrar que o Veríssimo, além de cronista, também tinha uma série de desenhos e personagens que ele fazia, e tirinhas, né? Tinha as cobras, por exemplo, que era um desenho bem elementar que o Veríssimo fazia, de duas personagens de cobras que olhavam para o mundo humano e reproduziam no seu universo os nossos disparates, o nosso ridículo. E o Paulo Cabani se inspirou no Veríssimo. Ele é um leitor do Veríssimo, um leitor das crônicas do Veríssimo. Ele se inspirou nisso para fazer uma série de tirinhas que também tem um sentido de crônica da vida cotidiana brasileira pelo olhar de um francês. Daí o título do livro, Um Francês no Brasil, sobre o qual também a gente conversou durante essa entrevista. É uma entrevista muito divertida. A gente foi também ver um clube de leitura que associa a degustação literária com a degustação de vinhos, uma série de encontros que fazem isso. A gente também foi conhecer uma nova livraria chamada Espelho, inaugurada recentemente no bairro de Higienópolis, na região central de São Paulo. De tal forma que o Entre Linhas dessa semana está muito leve, está um pouquinho diferente do formato habitual, em que em geral a gente entrevista escritores sobre romances, sobre livros de contos, de poesia, ou ensaístas, etc., filósofos, muitas vezes. Mas dessa vez a gente está com um programa um pouco mais leve, que eu acho que vai agradar como uma alternância para o espectador frequente do Entre Linhas. Então fica aqui o convite para vocês verem a entrevista com o Paulo Cabani no Entre Linhas, que vai ao ar nessa sexta às 10h30 da noite, pela TV Cultura. Então, um bom fim de semana e até o próximo encontro.
1: Bom fim de semana para você também, Manuel, e até sexta-feira que vem. 11h40, agora vamos ouvir o tema de Débora, de Era Uma Vez na América, de Sérgio Leone, composição de Ennio Morricone.

Com Yo-Yo Ma ao violoncelo e Orquestra Sinfonietta de Roma, regida por Ennio Morricone, ouvimos o tema de Débora, da suíte Sérgio Leone, do tema de Era Uma Vez na América, de Ennio Morricone. E seguimos com Franz Benda, o terceiro movimento presto do Concerto para Flauta, Cravo e Orquestra de Cordas, em Mi menor.

Com Miloš Jurković, a flauta Alexander Catarino ao cravo e orquestra de câmara eslovaca, regida por Bohdan Varshall, ouvimos o terceiro movimento, Presto, do Concerto para Flauta, Cravo e Orquestra de Cordas em Mi menor, de Franz Benda. 11h50. Vamos agora a outros destaques da nossa agenda cultural. A oitava Feira do Livro da Unesp continua até domingo no Memorial da América Latina. O evento reúne mais de 200 editoras que vendem títulos com 50% de desconto, além de sediar um fórum de debates. Os detalhes estão em feiradolivrodaunesp.com.br. Na Avenida Paulista, o MASP recebe amanhã mais um encontro gratuito do programa Professores, a partir das 9h30 da manhã. A edição reflete sobre a memória e a identidade de comunidades andinas e imigrantes. A comédia Entre a Cruz e os Canibais, uma sátira às origens de São Paulo, faz as últimas sessões no Teatro Ruth Escobar, neste sábado, 8 da noite, no domingo, 7. Os ingressos estão em ticketmaster.com.br. E o Sesc Guarulhos será palco amanhã às 8 horas da noite da peça Mário Negreiro, da modernidade à barroca, que debate o racismo estrutural a partir da obra de Mário de Andrade. Entrada gratuita. Agora vamos ouvir Nils Gade pelo Quarteto de Cordas de Copenhague.

De Nils Gade, Allegro Vivace do Quarteto de Cordas em Ré Maior, com o Quarteto de Cordas de Copenhague. E vamos ouvir, para fechar o programa de hoje, Herbie Green em Stars Fell on Alabama.

Com Urbi Green e grupo, ouvimos de Frank Perkins e Mitchell Parrish, Stars Fell on Alabama, fechando o Estação Cultura de hoje. Trabalhos técnicos de Rafael Bueno e Amaury Santos. No jornalismo, Gabriela Reis. Seleção musical, Chico Carvalho. 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

0: Produção, Giovana Chaves e Sandra Vasconcelos. Produção, Cirlei Ribeiro. Na sequência, pela Cultura FM, você ouve Concerto do Meio-Dia com Hélio Vacari. Eu sou Teca Lima, agradeço sua companhia e audiência. Desejo a todos os ouvintes uma boa tarde, um excelente final de semana e até segunda, a partir das 10, para mais um Estação Cultura. Um beijo e até lá.
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0: 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O ministro Flávio Dino, do STF, determinou a abertura de uma investigação sob sigilo para apurar o suposto desvio de emendas parlamentares destinadas a filmes. O caso tem desdobramentos envolvendo o deputado Mário Frias, que é produtor da cinebiografia política sobre o ex-presidente Jair Bolsonaro. A deputada Tabata Amaral enviou hoje novos documentos ao Supremo que apontam possíveis ligações de Mário Frias com a execução ilícita de emendas destinadas a ONGs e projetos culturais. Flávio Dino determinou que as novas denúncias sejam separadas de um processo à parte, classificado com o nível 3 de sigilo. Outras informações ao longo do dia e às 6 da tarde no De Volta para Casa.
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1: Olá, estamos começando agora o Concerto do Meio-Dia pela Cultura FM. E começamos com Claude Debussy. Vamos ouvir de sua autoria Danças Sacra e Profana para Harpa e Orquestra de Cordas. Harpa, Lisa Velbaum. Orquestra de Cleveland, Regente Pierre Boulez.

Ouvimos Danças Sacra e Profana para Harpa e Orquestra de Cordas, composição de Claude Debussy, intérpretes Lisa Velbaum, Harpa e Orquestra de Cleveland, tendo como maestro Pierre Boulez. Franz Schubert, Sonata para piano a quatro mãos em Dó maior, de 812, transcrição para orquestra,

0: Ouvimos de Schubert, Sonata para piano a quatro mãos em Dó maior, D812, em transcrição para a orquestra. Cláudio Abbado regeu a Orquestra de Câmara da Europa. E aqui termina o concerto do meio-dia de hoje. Produção Bruno Lombizani, trabalhos técnicos Altair Borges. Muito obrigado por sua audiência.
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Olá, ouvintes! Hoje vamos ouvir obras de Franz Schmidt e Maurice Ravel. Iniciamos com o Quinteto para Piano à Mão Esquerda e Cordas em Sol Maior de Franz Schmidt. Primeiro movimento animado, mas não tanto. Segundo movimento adágio. Terceiro muito quieto. E quarto movimento muito animado. Leon Flasher ao piano, acompanhado por Joseph Silverstein e Joel Smirnoff nos violinos, Michael Tree na viola e Yo-Yo Ma no violoncelo.

Ouvimos o quinteto para piano à mão esquerda e cordas em sol maior de Franz Schmidt, com Leon Fleischer ao piano, Joseph Silverstein e Joel Smirnoff nos violinos, Michael Tree na viola, Yo-Yo Ma no violoncelo. Na sequência, a sonata póstuma para violino e piano de Maurice Ravel. Régis Pasquier ao violino, Brigitte Enguerrand ao piano.

Com Régis Pasquier ao violino e Brigitte Engerer ao piano, ouvimos a sonata póstuma para violino e piano de Maurice Ravel. E assim colocamos um ponto final na nossa seleção de hoje. Este programa teve seleção musical de Sofia Razel, trabalhos técnicos de Sibelius de Toledo e Amaury Santos, gravação e montagem de Carlos Lima.

0: 1h57 em São Paulo.
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0: A diretoria colegiada da Anvisa decidiu por unanimidade manter a suspensão da fabricação, comercialização, distribuição e uso de linhas de detergentes, sabões líquidos e desinfetantes da marca IP. Os diretores afirmaram que as medidas adotadas pela empresa foram insuficientes, citaram um histórico de contaminação e defenderam que os riscos sanitários não foram superados. Apesar disso, a agência retirou o efeito suspensivo especificamente sobre a medida de recolhimento imediato dos lotes com numeração de final 1. A Agência Reguladora de Serviços Públicos do Estado de São Paulo deu prazo até hoje para que a Sabesp e a Comgás prestem esclarecimento sobre a explosão ocorrida no bairro do Jaguaré. As duas concessionárias devem apresentar informações preliminares sobre o que aconteceu no momento do acidente. Enquanto as investigações seguem, a Sabesp ampliou o atendimento do auxílio emergencial de R$ 5.000 para toda a comunidade afetada pela explosão. O segundo dia de negociações mediadas pelos Estados Unidos entre Israel e Líbano está em andamento no Departamento de Estado americano. Um dos principais pontos da agenda é o frágil cessar-fogo no Líbano, que deve expirar nos próximos dias. O governo libanês está participando das negociações, apesar da forte objeção do Hezbollah. Mais informações em uma hora.
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Boa tarde, ouvintes da Cultura FM. A compositora inglesa Ethel Smith sacudiu a sociedade de seu tempo por se atrever a entrar no mundo masculino e misógino que se referia a ela como senhora compositora. Smith não se intimidou e, ao escrever A Marcha das Mulheres, conseguiu fazer com que sua música fosse ouvida em todo o mundo. É o hino das sufragistas que lutaram insistentemente para que as mulheres pudessem votar. A música foi composta em 1911 e, em 1918, as primeiras mulheres ganharam direito ao voto, mas precisavam ter mais de 30 anos. Somente em 1928, as mulheres conquistaram os mesmos direitos que os homens para votarem. Vamos ouvir, desta compositora Ethel Smith, sobre poema de Cicely Hamilton, Marcha das Mulheres. Idwin Herries, soprano, coro de Plymouth Music Series, Vocal Ensemble, e a orquestra de Plymouth Music Series, regida por Philip Brunelli.

Iniciamos o programa de hoje com a Marcha das Mulheres, da inglesa Ethel Smith, sobre poema de Cicely Hamilton, com Edwin Harris soprano e a Plymouth Music Series Choir, Vocal Essence, e orquestra de Plymouth Music Series, sob direção de Philip Brunelli. Do compositor Antonio Rosetti, Concerto para trompa em Mi Maior, K344. Movimentos Allegro, Romance Adagio, Rondo Allegro. O solista Barry Tuckwell é acompanhado pela Orquestra de Câmara Inglesa.

Este foi o Concerto para Trompa em Mi Maior, K344, de Antonio Rosetti, com o solista Barry Tuckwell, acompanhado pela Orquestra de Câmara Inglesa. Do compositor Giovanni Priuli, Canzone 3 a 6 vozes, o Musica Fiata Kölner, regida por Roland Wilson.

Ouvimos de Giovanni Priuli a canzone a seis vozes. O Musica Fiata Köln foi regido por Roland Wilson. São 2:30 em São Paulo e este é o horário do nosso intervalo. Voltamos em seguida com Tarde Cultura.

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3: O Tarde Cultura traz, em seguida, de Henrique Satie a valsa Je te veux, com o pianista Aldo Ciccolini.

Ouvimos a valsa Je te veux de Erik Satie com o pianista Aldo Ciccolini. 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

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E agora, de Felix Mendelssohn, ouviremos a Sinfonia número 1 em Dó maior, com os movimentos Allegro Andante Allegro. A Northern Chamber Orchestra é regida por Nicholas Wurtz.

Esta foi a Sinfonia número 1 em Dó Maior de Felix Mendelssohn com a Northern Chamber Orchestra, regida por Nicholas Ward. De Camille Saint-Saëns, ouviremos agora Panes Angélicos com o tenor Roberto Alagna e a Orquestra da Cidade de Toulouse, sob direção de Michel Plasson.

Panes Angélicos, de Camille Saint-Saëns, com tenor Roberto Alagna e a Orquestra da Cidade de Toulouse, sob a batuta de Michel Platson. O pianista Alessandro Simonetto toca de Ian Tiersen, In Ex Nine.

0: do compositor Ian Tiersen. Ouvimos In Next Nine com o pianista Alessandro Simonetto. Três horas em São Paulo.
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0: O presidente Lula anunciou hoje o maior pacote já realizado pelo SUS para ampliar o acesso ao tratamento contra o câncer no país. O governo federal vai investir 2 bilhões de reais para garantir oferta de 23 medicamentos de alto custo. Segundo o Ministério da Saúde, os remédios deverão atender 100% da demanda do SUS e beneficiar cerca de 112 mil pacientes em todo o país. O deputado federal Lindbergh Farias acionou o STF para que a corte determine a instalação da CPMI do Master imediatamente. Na peça, ele cita o áudio entre Flávio Bolsonaro e Daniel Forcaro. O mandado de segurança foi direcionado ao presidente do Supremo, ministro Edson Fachin. O presidente da Ucrânia, Volodymyr Zelensky, pediu hoje que a Rússia seja punida depois de um ataque com mísseis contra um prédio de apartamentos em Kiev. A ofensiva matou 24 pessoas, incluindo 3 crianças. O prédio foi atingido nesta quinta-feira, durante o maior ataque aéreo de Moscou contra a capital ucraniana neste ano. Outras informações, você ouvinte da Cultura, poderá acompanhar em uma hora.
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1: Olá, amigos. Uma ouvinte pergunta. Ouvi dizer que Debussy foi influenciado pela música tradicional japonesa e fiquei muito curiosa a respeito. Gostaria de saber um pouco mais sobre isso. Quais as dimensões dessa influência? Foi apenas ele que seguiu este percurso? Em que obras de Debussy e outros eu posso encontrar esses indícios de música oriental? E no Oriente, apenas a música japonesa foi incorporada deste modo pelos ocidentais? Caro ouvinte, vamos lá. Na verdade, o que influenciou Debussy não foi exatamente a música japonesa, mas vários estilos musicais não europeus. Podemos dizer que, em uma época em que os compositores europeus estavam muito fechados, Debussy foi o primeiro que se interessou pela globalização musical. E houve um marco nesta trajetória. A experiência que ele teve ao ouvir, em Paris, na Exposição Universal de 1889, um gamelão, um conjunto instrumental da Ilha de Java.

0: Debussy ficou absolutamente deslumbrado e começou a pesquisar. Passou a usar escalas pentatônicas, formadas por apenas 5 notas, típicas da música japonesa. Também usou a escala de tons inteiros, totalmente estranha à música europeia. Essa influência pode ser encontrada em algumas obras, como Pagodes, peça para piano. Debussy também se interessou pela música afro-americana do sul dos Estados Unidos. E um exemplo é a peça para piano intitulada Golliwog's Cakewalk, que faz parte da suíte Children's Corner, o cantinho das crianças. E também gostaria de dizer que outros compositores franceses contemporâneos de Debussy se interessaram pelo mesmo assunto. Foram eles Maurice Ravel e Erik Satie. Os franceses, na virada do século XIX para o XX, foram mesmo os pioneiros neste movimento que talvez possamos chamar de globalização musical. É isso aí. Espero ter respondido. Um grande abraço e até o próximo programa.
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3: Agora trazemos de Duke Ellington, John Mercer e Bill Staghorn, Satin Doll, com o pianista Oscar Peterson e o trompetista Harry Sweets Edson.

Ouvimos Satin Doll, de Duke Ellington, com o pianista Oscar Peterson e o trompetista Harry Switzerland. Agora, de Jean Sibelius, teremos a suíte número 2, opus 109, número 3, com os movimentos Choro dos Ventos, Intermezzo, Dança das Ninfas, Próspero, Canção 1, Canção 2, Miranda, As Náiades e Episódio de Dança. Sir Charles Groves rege a Filarmônica Real de Liverpool.

Ouvimos de Jean Sibelius a suíte número 2, opus 109, número 3, com a Orquestra Filarmônica Real de Liverpool, regida por Charles Groves. De Manuel de Falla, teremos agora da ópera La Vida Breve, a dança espanhola número 1, com Ilya Konovalov, violino, e Igor Rezensky, piano.

Ouvimos com o violinista Ilya Konovalov e o pianista Igor Rezensky, de Manuel de Falla, da ópera La Vida Breve, dança espanhola número 1. Já está na hora do nosso intervalo, são 3 horas e 32 minutos. Em seguida, o Tarde Cultura estará de volta.

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1: Tarde Cultura apresenta agora do britânico Frederick Delius, da ópera Fenimore and Gerda, Intermezzo. Daniel Barenboim rege a Orquestra de Câmara Inglesa.

0: Este foi o intermezzo da ópera Fenimore and Goethe, de Frederick Delius, com a Orquestra de Câmara Inglesa, regida por Daniel Barenboim.
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um trombonista, um pianista e um violoncelista. O primeiro, Ryan Keberly, norte-americano de 45 anos. O segundo, Frank West, é alemão radicado em Paris de formação clássica, mas apaixonado pelo jazz. E o terceiro, Vincent Courtois, parisiense de 58 anos, também com sólida formação clássica, violoncelista e igualmente apaixonado pelas músicas improvisadas. Resumindo, três músicos libertários que não se prendem a gêneros, rótulos ou cartilhas. Seu trio reverso é um constante exercício de se desafiarem constantemente, numa moldura estética que fica entre a composição, o improviso e um arco modernista europeu. Eles caracterizam o grupo como um trio de jazz de câmera. O resultado vem sendo arrebatador nesta última década de existência do que chamam de coletivo. Não há líder, mas três fortes personalidades. Eles acabam de lançar o álbum Between Two Silences, Entre Dois Silêncios, que são 11 criações coletivas em torno do universo musical de Erik Satie, gravado ano passado, ano do centenário da morte do autor das Gnossienne. Uma viagem que vem explorando a música tão característica dos compositores franceses das décadas iniciais do século XX. O reverso já explorou, por exemplo, Ravel e o Grupo dos Seis, aos quais eles dedicaram álbuns inteiros. O pianista Frank West raciocina que, aspas, a música de Satie tem um raro equilíbrio entre clareza e mistério. Por trás de sua aparente simplicidade, há uma ambiguidade emocional e um radicalismo silencioso que ainda soa moderno. Sua recusa ao excesso, seu humor seco e seu distanciamento da grandiosidade romântica ressoam fortemente em mim. Sua música parece íntima e conceitualmente ousada, despojada de ornamentos, mas repleta de personalidade. Fecha aspas. Mas este trio faz um tributo diferente e original a Satie. Em vez de interpretar as obras do compositor ou tentar reinventá-las, eles compuseram músicas inspiradas no seu universo. Então, esta é música totalmente nova. O trombonista Keberly diz que se sentiu atraído, aspas, pelo uso do espaço por Satie, pelo ritmo harmônico lento, pelo senso de humor e pela música peculiar, porém bela. Muitas dessas características, aponta ele, também são encontradas na música de Thelonious Monk. Então, pensei um pouco em Monk enquanto compunha minhas três canções. Fecha aspas. Já o violoncelista Vincent Courtois diz acreditar que Satie teria apreciado a instrumentação peculiar de reverso e homenageia a predileção do compositor por títulos excêntricos com suas próprias obras, que chamou de Desespero Agradável e Coro Hipócrita. Keberly assina Origens do Invisível e West assina Valsa dos Chapéus Sem Cabeças e Dança dos Relógios Sem Ponteiros. Agora, a título de degustação, você ouve a faixa 10, Coral Hipócrita, de Vincent Courtois,

0: Ouvimos Coral Hipócrita de Vincent Courtois e Origens do Invisível de Ryan Kerbeley, com o trio Reverso, formado por Kerbeley ao trombone, Frank West ao piano e Vincent Courtois ao violoncelo. O álbum Between Two Silences é um tributo ao compositor Erik Satie, porém apenas com composições próprias do grupo, criadas a partir do universo musical do autor de Parade.
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2: Da compositora italiana Elisabetta di Gambarini, ouviremos o minueto com o conjunto Audacium Baroque Ensemble.

0: Com o Audacium Baroque Ensemble, ouvimos de Elisabetta di Gamberini, Minuetto. Quatro horas em São Paulo.
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0: O ministro Alexandre de Moraes, do STF, votou hoje para aceitar a denúncia da Procuradoria-Geral da República contra três policiais envolvidos na investigação do assassinato da vereadora Marielle Franco. Acusação contra Rivaldo Barbosa de Araújo Júnior, Giniton Lages e Marco Antônio de Barros Pinto é de associação criminosa e obstrução de justiça. O caso está sendo analisado de forma virtual pela primeira turma do Supremo. Os magistrados têm a próxima sexta para registrarem os votos. A linha 4 amarela do metrô opera por via única no trecho entre as estações Luz e Higienópolis Mackenzie no início da tarde desta sexta. A mudança aconteceu devido a uma falha de equipamento na região da Estação da Luz, no centro da cidade. A Via 4, concessionária responsável pela administração da linha, informou que equipes de manutenção estão atuando para o restabelecimento do serviço o mais rápido possível. A China renovou mais de 400 licenças de frigoríficos dos Estados Unidos que estavam vencidas, permitindo que essas empresas voltem a exportar carne bovina para o país asiático. A informação foi divulgada hoje pela agência Reuters, com base em dados do site da alfândega chinesa. A decisão veio depois da reunião feita em Pequim entre o presidente Donald Trump e o líder chinês Xi Jinping. Outras informações você acompanha em uma hora.
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4: Tarde Cultura apresenta em seguida do padre Antonio Vivaldi, com libreto de Nicolò Beregan, da ópera Giustino RD 717, o ato 3, cena 4, aria Senza l'amato ben. O sopranista Bruno de Sá é acompanhado por Il Pomodoro, sob direção de Francesco Corti.

Ouvimos da ópera Giustino de Vivaldi a área Senz'Alla Mato Ben, com o sopranista Bruno de Sá e o conjunto Il Pomodoro, sob direção de Francesco Corti. Da compositora Anna Pavlova, Suite Tombellina. Movimentos introdução, tema dos passeios de Tombellina, valsa, tango, canção triste e o encontro com o príncipe. A Orquestra Sinfônica Tchaikovsky da Rádio de Moscou é regida por Patrick Batten.

Ouvimos da compositora ucraniana Yevgenia Pavlova a suíte Tumbelina, introdução, tema dos passeios de Tumbelina, valsa, tango, canção triste e o encontro com o príncipe. Patrick Baton regeu a Sinfônica Tchaikovsky da Rádio de Moscou. Do romeno, Jorge Enescu, Rapsódia Romena número 1, com o conjunto I Salonisti.

O conjunto Isaloniste tocou de Jorge Enescu a Rapsódia Romena número 1. E encerrando esta audição com o pianista Arthur Pizarro, ouviremos de Sergei Rachmaninoff, peça de salão opus 10, Mazurka.

0: Com o pianista Arthur Pizarro, ouvimos de Rachmaninoff, peça de salão Opus 10 Mazurka, encerrando o Tarde Cultura de hoje. Este programa teve seleção musical e produção de Viviana Murila e operação de áudio de Amaury Santos. Em São Paulo, 4h55.
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0: O ministro Flávio Dino, do STF, decidiu hoje abrir um processo para investigar supostos direcionamentos de emendas parlamentares para projetos culturais, entre eles o filme sobre a trajetória do ex-presidente Bolsonaro. Segundo a decisão, a nova investigação deverá tramitar sob sigilo. A ordem se dá depois do site Intercept revelar que o pré-candidato à presidência Flávio Bolsonaro pediu 134 milhões de reais ao dono do Banco Master, Daniel Vorcaro, para financiar o filme. O IBGE revelou nesta terça-feira que o setor de serviços registrou uma queda de 1,2% no mês de março em relação a fevereiro. O recuo também foi o mais forte desde novembro de 2024 e representa o pior desempenho para o mês em 5 anos. Março foi marcado pelo início da Guerra do Oriente Médio, que vem elevando os preços do petróleo e já mostrou impactos na inflação nacional. O ministro das Relações Exteriores de Taiwan disse hoje que a ilha acompanhou de perto as reuniões entre os presidentes dos Estados Unidos e da China e que irá aprofundar laços com Washington. Lin Chia-yung também reiterou a posição da ilha de que Pequim é a principal fonte de ameaça, causando preocupação generalizada na comunidade internacional. O presidente Donald Trump negou qualquer compromisso com Taiwan. Mais informações você poderá acompanhar em uma hora no De Volta para Casa.
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1: Em programa anterior, eu mostrei a vocês composições de D. Pedro I, sua composição do Hino Constitucional, ou seja, uma música que homenageava a primeira Constituição brasileira, feita por ele, inclusive. Falei também que sua música lembrava a de Rossini, o mais importante compositor operístico da época na Europa naquele início do século XIX. E isso se dava porque o Rio, à época, tinha um teatro maravilhoso, o Teatro Imperial, que encenava muitas óperas, inclusive várias óperas de Rossini foram apresentadas naquele palco. E D. Pedro I soube se inteirar do novo estilo, aquele que substituiu o classicismo de um Mozart ou de um Padre José Maurício pelo novo estilo do romantismo inicial da ópera daquele momento. Vamos ouvir, então, três deliciosas aberturas de Rossini, O Barbeiro de Sevilha, La Gazza Ladra e Il Signor Bruschino.

Tres aperturas de Rossini, O Barbero de Sevilla, La Gazza Ladra e Il Signor Bruschino, o compositor mais prolífico daquele início de século XIX. Gaetano Donizetti era realmente muito popular em seu tempo, embora tenha morrido depois da miséria. Suas óperas faziam enorme sucesso, já antecipando inclusive o verismo do final do século XIX, aquela ópera que retratava situações da vida comum, do dia a dia das aldeias. O Elixir do Amor foi sua obra mais famosa entre as mais de 70 que compôs. Vamos ouvir a abertura de Donizetti do Elixir do Amor.

Apertura da ópera Elixir do Amor, de Gaetano Donizetti. Mas na primeira metade do século XIX, Paris fazia muito sucesso com um gênero operístico que se chamou de Grand Opéra. Era uma ópera baseada em motivos fantasiosos, em regiões fictícias, em paraísos ou infernos perdidos muito distantes. Quem deu start a esse gênero foi, mais uma vez, o grande Gioachino Rossini, com sua ópera Guilherme Tell. Vamos ouvir a abertura.

di Rossini, apertura da opera Guilherme Tell. Ele estava ali assediado em Paris, a essa época, no início do século XIX, e deu start a um novo gênero musical chamado de Grand Opéra, estilo seguido por muitos compositores daquele século XIX, inclusive Verdi e Wagner.

Só no final do século XIX que surgiu na ópera um novo gênero chamado de verismo. Nele, as óperas não se passavam mais nas nuvens ou em paraísos perdidos, e sim em aldeias com situações triviais, verossímeis e humanas. Esse estilo teve um precursor. Ele não era alemão e nem italiano, olha que curioso. Foi aqui de Campinas, chamado Carlos Gomes.

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2: 6 horas em São Paulo.
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2: Começo de sexta-feira, começo de noite de sexta-feira, 15 de maio de 2026. Boa noite a você que está com a gente aqui na Cultura, está no ar mais um De Volta para Casa. Seguimos juntos durante esta próxima hora com as principais informações do dia, prestação de serviço e a nossa música instrumental brasileira. Sexta-feira a gente sempre reserva um momento aqui para trazer novidades do mundo da música instrumental para você. E hoje apresento um lançamento do Brazilian Grupo pelo selo Sesc chamado Os Caravelhos, que reúne bossa nova, samba jazz e muito humor. Para abrir o programa de hoje, a gente separou uma composição do Kleiber de Souza, que é um dos músicos envolvidos, ele é responsável pela bateria, e você vai ouvir então Choro Jazz.

Brazilian Grupo tocando do disco Os Caravelhos, Choro Jazz, composição do Kleber de Souza. Daqui a pouco a gente traz uma outra obra deste álbum para você conferir. São 6:05. Eu vou abrir o programa contando que a Polícia Federal apontou num relatório ao Supremo Tribunal Federal que o ex-governador do Rio de Janeiro, Cláudio Castro, atuou de forma decisiva para proteger e favorecer os interesses do grupo Refit, do empresário Ricardo Magro. Os dois foram alvo nesta sexta da Operação Sem Refino, que investiga fraudes bilionárias, além de lavagem de dinheiro e corrupção no conglomerado do setor de combustíveis. Cláudio Castro sofreu buscas e Magro teve um mandado de prisão. A decisão do ministro Alexandre de Moraes, que expediu os mandados, destaca que, abre aspas, um retrato da cooptação integral do Estado do Rio de Janeiro pela Refit, fecha aspas. Segundo a PF, a relação entre os dois foi marcada por uma série de medidas políticas, administrativas e jurídicas que criaram um ambiente institucional favorável à continuidade do esquema criminoso atribuído ao grupo e que é considerado um dos maiores devedores de impostos do país. O documento detalha como o então governador teria promovido trocas estratégicas em cargos de alto escalão do Estado, sancionado leis sob medida para beneficiar a empresa e orientado órgãos estaduais a atuar em prol da refinaria, mesmo diante de graves irregularidades e dívidas bilionárias. A defesa do ex-governador afirma que foi surpreendida com a operação e que Castro está à disposição da justiça para dar todas as explicações convictos da lisura dele. E o deputado federal Lindbergh Farias acionou o Supremo Tribunal Federal para que a corte determine a instalação da CPMI do Master imediatamente. Na peça, o petista cita o áudio entre Flávio Bolsonaro e Daniel Vorcaro. O mandado de segurança foi direcionado ao presidente do STF, o ministro Edson Fachin. Só para lembrar, em março, o ministro Cristiano Zanin já tinha negado um pedido para que o Supremo obrigasse a instalação. Na ocasião, o magistrado entendeu que não havia provas suficientes de omissão da Câmara dos Deputados. Só que dessa vez, Lindbergh afirma que o pedido de abertura da CPI mista foi protocolado há meses, com assinaturas suficientes e mesmo em sessão do Congresso Nacional, o presidente da Casa, Davi Alcolumbre, impediu a criação formal ao não ler o requerimento. Ao mesmo tempo, o petista protocolou um novo pedido de CPMI na Casa e dessa vez cita diretamente o áudio entre Flávio Bolsonaro e Daniel Vorcaro e a contradição em que disse o senador e a produtora do filme, a contradição entre o que foi dito pelos dois lados. A Go Up Entertainment negou ter recebido recursos do banqueiro, mas Flávio admitiu que havia essa previsão em contrato. De outro lado, bolsonaristas também passaram a defender a criação da CPMI para tentar desvincular a imagem do Master ao filho do ex-presidente. 6:08, a gente vai tocar agora com Nivaldo Ornelas, do Milton Nascimento e Ronaldo Bastos, Fé Cega, Faca Mulata.

Fé Cega, Faca Molada, de Milton Nascimento e Ronaldo Bastos, com Nivaldo Ornelas. São 6h12. A IP afirmou que o ressarcimento de produtos será suspenso. Numa entrevista ao site G1, o diretor executivo de assuntos jurídicos e corporativo da empresa, o Sérgio Pompilho, disse que a decisão da Agência Nacional de Vigilância Sanitária desta sexta-feira não a obriga a realizar a indenização. Antes da decisão desta sexta, a IP havia disponibilizado um canal no próprio site para que os consumidores solicitassem o ressarcimento de produtos afetados. Um pouco mais cedo, a diretoria colegiada da Agência Nacional de Vigilância Sanitária decidiu por unanimidade manter a suspensão da fabricação, comercialização, distribuição e uso de linhas de detergentes, sabões líquidos e desinfetantes da IP com lote de fabricação final 1. Nos votos, os diretores afirmaram que as medidas adotadas pela empresa foram insuficientes e citaram um histórico recorrente de contaminação microbiológica e defenderam também que os riscos sanitários identificados pela fiscalização ainda não foram superados. Apesar de manter a suspensão da fabricação, da comercialização e também da distribuição e uso de produtos, a diretoria suspendeu a obrigação do recolhimento imediato dos lotes. E com isso, segundo os diretores, a IP deverá apresentar um plano de ação baseado em análise de risco para o recolhimento dos produtos, permitindo acompanhamento técnico e eventual liberação gradual, lote a lote. E a gestão Tarcísio de Freitas homologou nesta sexta-feira o consórcio MEZ-RZK Novo Centro como vencedor da licitação para a construção do novo centro administrativo da região central. O ato oficializa o leilão, ou o resultado do leilão, feito em 26 de fevereiro, lá na Bolsa de Valores. O complexo, estimado em 6 bilhões e 90 milhões de reais, deverá ser erguido em torno do Parque Princesa Isabel, ali no bairro de Campos Elíseos. A nova sede do governo estadual tem conclusão prevista para 2030. O próximo passo será a assinatura do contrato entre Estado e concessionária, que fará a implantação e a administração do complexo. O documento estabelecerá as responsabilidades de cada parte, os parâmetros de desempenho e também os mecanismos de acompanhamento e fiscalização da concessão. 6h14, seguimos com Elmir Deodato. A composição é dele. Quem toca é o Cido Bianchi, Toninho Pinheiro e o Carlão. Passarinho diferente.

De volta para casa, Cido Bianchi, grupo de Almir Deodato, Passarinho Diferente. São 6h18 agora. A Defesa Civil já iniciou as demolições de 5 casas interditadas definitivamente depois da explosão lá no Jaguaré. A Polícia Técnico-Científica pediu que essas demolições acontecessem para que o local possa ser escavado em busca de evidências periciais para o laudo da explosão. A CDHU mapeou 80 imóveis na região para atender as famílias que perderam casas e precisam ser levadas para novas moradias. As despesas com as novas moradias e a reconstrução dos imóveis serão pagas pela Sabesp e pela Comgás. A Justiça de São Paulo derrubou a liminar que suspendia a desocupação da sede do Grêmio Esportivo e Recreativo Cruz da Esperança, lá no Campo de Marte. E com isso liberou o prosseguimento da reintegração de posse da área de aproximadamente 15 mil metros quadrados ocupada pelo time de futebol de Várzea. A nova decisão reconsiderou a liminar concedida no último dia 8, estabeleceu a ordem anterior de desocupação determinada pela nona vara da Fazenda Pública. E com isso volta a valer a decisão que fixou em 26 de março um prazo de 60 dias para a saída voluntária do clube do terreno, sob pena de despejo com uso de força policial ao fim do período. Em nota, a Prefeitura de São Paulo afirmou que está autorizada a retomar a área pública ocupada irregularmente pelo clube e que dará sequência ao projeto do futuro Parque Municipal Campo de Marte. O complexo de lazer será implementado pela iniciativa privada que, no ano passado, assinou um contrato de concessão de 35 anos com o município. A gente separou para tocar agora o Ricardo Silveira, uma música dele, com ele ao violão, Ingênua.

No violão do Ricardo Silveira, dele Ingênua. São 6h24, aqui na Rádio Cultura você ouve agora a informação da cidade, porque a Prefeitura de São Paulo vai ampliar, a partir da próxima segunda-feira, a vacinação contra a influenza para toda a população, uma medida que foi anunciada pela Secretaria Municipal de Saúde durante o período de maior circulação das doenças respiratórias, o outono. E busca aumentar a cobertura vacinal da capital paulista. A campanha de imunização contra a gripe desse ano começou em 28 de março e até então era destinada apenas aos grupos prioritários, né? Crianças de 6 meses a 6 anos, idosos acima de 60, gestantes, puérperas e pessoas com comorbidades. Desde o início da estratégia, já foram aplicados mais de 1 milhão e 400 mil doses do imunizante nos grupos prioritários. A prefeitura reforça que a vacinação é a principal forma de prevenção contra o vírus da influenza, responsável pelos quadros de gripe. A mudança do tempo ajuda muito, né? E a sexta-feira teve tempo instável e chuvoso desde as primeiras horas da manhã. Hoje a temperatura máxima chegou aos 19 graus. E o fim de semana será marcado pelo retorno das chuvas por conta da passagem de áreas de instabilidade e de uma frente fria no litoral aqui de São Paulo no começo da semana que vem. O sábado deve começar com muitas nuvens na madrugada, termômetros na marca de 15 graus. O sol até aparece, a máxima deve chegar aos 24, mas as pancadas de chuva ocorrem de forma pontual entre o fim da tarde e início da noite. No domingo, a condição de tempo instável e chuvoso segue sobre o estado. Na capital, as precipitações ganham força entre a tarde e o período da noite, com volumes mais elevados. 6h26, você vai ouvir Lércio de Freitas e Alessandro Penese, do Jacó do Bandolim, Baboseira.

0: De Jacó do Bandolim, com arranjos do Laércio de Freitas, interpretação dele, Alessandro Penese, Baboseira. 6h29, agora é hora de falar do Jornal da Cultura com a Rita Lizauskas. Jornal da Cultura que não traz baboseira de jeito nenhum, Rita
1: Nunca,
0: Lizauskas.
1: Jamais.
0: E que vai falar hoje, aliás, vai continuar repercutindo a história do dinheiro para o filme do pai, que está dando o que falar e a cada momento surgem informações novas.
1: Exatamente. O site Intercept Brasil publicou mais uma matéria sobre o caso, né, hoje à tarde, que mostra que o deputado federal Eduardo Bolsonaro participou da produção do filme sobre a trajetória do pai dele, do ex-presidente Jair Bolsonaro, é produtor executivo, assinou contrato ali com atribuições ligadas à administração financeira do projeto, coisa que ele negava.
0: E tinha gerência, inclusive, do dinheiro.
1: Exatamente.
0: Que poderia ir para ele para sustentar, que é o que a Polícia Federal está levantando para tentar entender a dinâmica.
1: Investigando. Os documentos que foram obtidos pelo site, então, ali divergem dessas declarações públicas do ex-deputado Eduardo Bolsonaro, que havia afirmado ter apenas autorizado o uso da imagem, que não tinha ali atuação nenhuma na gestão da obra. Aí, hoje, em vídeos nas redes sociais, aí o Eduardo veio a público e confirmou que ele negava, né? Que assinou contrato com a produtora responsável pelo longa, que chegou a receber o título de produtor executivo, mas, segundo ele, os planos iniciais foram alterados, né? O acordo, que também inclui o deputado Mário Frias, uma empresa de entretenimento nos Estados Unidos. Então, a gente vai falar sobre toda essa participação dele e porque a participação do empresário Daniel Vorcaro no financiamento desse filme, né? E essa tentativa do Eduardo de obter ali novos recursos vindos do Brasil para a produção desse filme. E a polícia apura se parte do dinheiro teria sido usado exatamente para isso que você falou, né? Para custear as despesas que ele tem nos Estados Unidos. Ele vive lá desde fevereiro de 2025. A gente vai falar também sobre o ex-governador do Rio de Janeiro, Cláudio Castro, que foi alvo de uma operação da Polícia Federal que investiga suspeitas de favorecimento político e econômico envolvendo o empresário Ricardo Magro, que é ligado ao grupo Refite. Os investigadores apuram se a estrutura do governo fluminense teria sido direcionada para atender, os interesses desse conglomerado de empresas, né, considerado um dos maiores devedores contumazes do Brasil. São aqueles que devem e não pagam.
0: O famoso devo não nego.
1: Exatamente,
0: não pagar,
1: e não pagam nunca, né? Tem uma questão ali de má-fé nessa inadimplência, né? A Polícia Federal suspeita da existência ali de uma rede de influência envolvendo agentes públicos, empresários, operadores financeiros, com possível uso político ali da máquina estatal do Rio de Janeiro em troca de benefícios econômicos. Coisa que a gente vê, que a gente tem visto, infelizmente, acontecer, né? No noticiário, quando a gente fala do Brasil.
0: E hoje é sexta-feira, dia de conteúdo especial do Jornal da Cultura.
1: Especial,
0: né?
1: Eleições 2026, a gente faz todas as sextas-feiras programas especiais para ajudar o eleitor a entender o que está em jogo nessas eleições, né? Quando você vai procurar um candidato, o que é importante para você? O que você quer que o candidato se comprometa, né? Então, o tema de hoje é igualdade racial. E a gente vai falar sobre os desafios, os avanços, com a Adriana Alves, que é executiva e conselheira de empresas, e com o Irapuã Santana, que é advogado, professor e ex-presidente da Comissão de Igualdade Racial da OAB de São Paulo. A gente teve há 14 anos a criação da Lei de Cotas, né, uma política que abriu portas das universidades para milhares de brasileiros. A gente vai falar disso. Também vamos falar sobre a Lei de Cotas Raciais para concursos públicos na administração federal e também sobre como pessoas brancas e pessoas negras muitas vezes são tratadas de forma diferente na saúde pública brasileira.
0: Às 9 da noite na TV Cultura e na Rádio Cultura FM.
1: Espero todos vocês.
0: Bom jornal.
1: Obrigada.
0: Parada para um rápido intervalo. Na volta tem destaques internacionais com a Adriana Mabili. Hoje tem agenda cultural para você reservar aí na sua agenda espaço para o seu fim de semana. Daqui a pouco, até já.
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3: 6h35, acabo de olhar aqui as informações da CET falando do trânsito. Está entre os mais elevados, viu? 1.017 quilômetros de lentidão tem São Paulo neste comecinho de noite de sexta-feira chuvosa, sexta-feira gelada e sexta-feira por si só. O jeito é ouvir música com Marcelo Gonçalves, ele toca o violão de sete cordas. De Garoto, Sinal dos Tempos.

0: Na Rádio Cultura, Marcelo Gonçalves tocou de Garoto, Sinal dos Tempos. E é hora dos nossos assuntos internacionais. É hora de receber aqui no estúdio Adriana Mabilia, editora de internacional da TV Cultura, que toda sexta-feira vem aqui bater um papo para falar dos assuntos de maior destaque mundo afora. Você está bem, Adriana? Boa noite.
1: Boa noite, Gilson.
0: Eu vou te instigar aqui a começar a sua participação me dando pelo menos uma boa notícia, porque tivemos aí um encontro de pelo menos 2 dias lá em Beijing, capital da China. Presidente Donald Trump, presidente Xi Jinping, certamente 2 dias foram suficientes para resolverem os problemas do mundo. Algum consenso, Adriana?
1: Olha, eu acho que eu sou realmente a mensageira da má notícia. Lamento dizer, puxa, mas não tem boa notícia. Olha, consenso, Gilson, os que já existiam, né, que são poucos entre Estados Unidos e China. Há mais de um entendimento possível aí desse encontro, que aconteceu em Beijing. Dá para dizer que foi 0-0, mas foi um bom jogo, fazendo um paralelo aí. É, sem jogo sujo de nenhum dos lados, sem grandes gafes, não é? Donald Trump, que é o rei das gafes, dessa vez ele não... ele escapou. E dá para dizer também que foi pelo menos 1-0 para a China. Eu acho que a China, ela se deu muito bem nesse encontro. O Xi Jinping, ele estava engasgado e ele falou para o mundo ver e ouvir, Gilson, ali na cara, no cara a cara ali com o presidente Donald Trump, que a China não aceitará nenhum tipo de interferência em relação a Taiwan. E ele falou isso com gosto, que eu acho que isso estava realmente engasgado. A China precisava fazer isso ali no cara a cara, publicamente. E resumindo bem, a China considera Taiwan parte do seu território. De fato, Taiwan, uma ilha, pertencia integralmente ao território chinês. E lá em 49, quando teve no final da Guerra Civil, entre nacionalistas e comunistas, os nacionalistas perderam, os comunistas estão lá até hoje, e os nacionalistas mudaram ali para... fugiram, né? Se refugiaram em Taiwan. E vivem lá até hoje, de lá para cá eles cresceram, eles construíram essa potência tecnológica, que é Taiwan, são grandes produtores de chips, essenciais para os produtos todos que a gente usa de tecnologia, e a China nunca deixou de reivindicar Taiwan como parte do seu território, e fala abertamente, principalmente nos últimos tempos, que vai reanexá-la se Taiwan se rebelar. Essa é a verdade ali. E o Xi Jinping falou para o Donald Trump que é

0: E você tem toda a razão, Gilson. O Trump volta de mãos abanando, porque ele não conseguiu nada de novo, ele não conseguiu fechar esses grandes negócios que ele vem anunciando. Para não dizer que foi perdido esse encontro para os Estados Unidos, eu acho assim, que o que o Trump conseguiu ali foi aliviar tensões. Para isso serviu, tanto para um lado quanto para o outro. Mas já tem gente dizendo isso, assim, as pessoas que são mais observadoras, que essa visita vai entrar para a história como um marco para a China como grande potência mundial. Não vai se discutir mais. Porque até então a gente fala a grande potência, mais os Estados Unidos, enfim. A partir desse encontro, não se discute mais. A China é, sim,
1: a
0: dona do pedaço.
1: Conversa com a gente aqui na Cultura, Adriana Mabili, editora de internacional da TV Cultura. Só para encerrar esse assunto, para a China o resultado foi bem positivo, né? Inclusive, a gente já sabe aí de encontro marcado para setembro. Em rescaldo, temos de fato algo aí, pelo menos alvissareiro para os dois lados.
0: Exatamente. Xi Jinping gostou do encontro e aceitou o convite do presidente Donald Trump, me parece que é setembro. Eu sei que ele confirmou. Tinha ficado para setembro o encontro e ele vai fazer essa visita. Talvez nessa visita Trump esteja mais bem preparado para fazer frente a essa diplomacia chinesa que é muito forte. E eu queria, Gilson, só falar mais um pouquinho sobre isso, a questão da guerra do Irã. O Trump tentou emplacar o tempo todo, antes e durante a viagem, que a China concorda com os Estados Unidos que o Irã não deve ter armas atômicas. Talvez até concorde, mas isso não foi dito publicamente. Né? O que a China fez foi manter o posicionamento que ela vem tendo de diplomacia para resolver esse conflito, é isso. E respeito à soberania iraniana.
1: E tem a questão do Estreito de Hormuz, a gente divulgou inclusive ontem lá a passagem de 30 navios, não foi dita a questão de que nacionalidades foram liberadas, mas concomitantemente você tinha a reunião de Estados Unidos e China em acontecimento, em andamento. Qual é o peso dessa reunião para essa decisão do Irã?
0: Na verdade, o Irã quis mostrar mais poder que ele já vem mostrando aí nessa guerra e liberou navios chineses. Eram navios, vários navios chineses, se não de bandeira chinesa, com petróleo para a China.
1: Agora, Adriana, esse encontro aí dos Estados Unidos com a China acabou mexendo também com o pessoal lá na Índia. Tem a turma dos BRICS reunidos, né?
0: Exatamente. O BRICS estava reunido lá na China. Coincidiu com essa viagem do Donald Trump. Tanto é que o ministro chinês das Relações Exteriores não pôde participar do encontro porque teve que estar lá em Beijing para assessorar o Xi Jinping. Mas é uma reunião importantíssima. O nosso ministro, né, o nosso chanceler Mauro Vieira, tinha a missão de dar um jeito ali para que o conflito no Oriente Médio não sequestrasse a pauta original do BRICS, que é o multilateralismo, né? Porque diante de tudo o que está acontecendo no Oriente Médio, o assunto agora também com a Arábia Saudita, o próprio Irã, com todos esses países fazendo parte do BRICS, era o assunto principal.
1: Bom, aguardemos os próximos dias aí para ver em que pé vão continuar essas conversas. E a gente conversa na semana que vem para trazer uma nova avaliação internacional de tudo que está acontecendo por aí.
0: Isso aí. A gente não falou do ministro britânico que está ali na corda bamba, mas a gente fala semana que vem. O Keir Starmer está lutando para se manter no cargo. Vai que na semana que vem ele já caiu. Vamos ver.
1: Vamos ver. Combinado, então. Esta foi a Adriana Mabili, editora de Internacional da TV Cultura, conversando com a gente aqui no De Volta para Casa. Ela que volta na semana que vem. Muito obrigado. Forte abraço. Bom fim de semana. Até semana que vem.
0: Bom fim de semana para você e para os ouvintes, Gilson.
2: Bossa Cuca Nova, deles, com Roberto Menescal, Guanabara.

0: O Bossa Cuca Nova tocou Guanabara. 6h52, sexta-feira, dia de agenda cultural, e agora é a hora dela, com a nossa produtora, Gabriela Pax.
1: O MASP inaugurou hoje a exposição Damião Ortega, Matéria e Energia, primeira exposição panorâmica do artista mexicano na América do Sul. Ele, que transforma objetos do cotidiano em obras lúdicas, apresenta 35 trabalhos produzidos de 1992 para cá. A visitação vai até setembro, com ingressos a R$ 75,00 a inteira, exceto as terças, quando a entrada é franca. O Instituto Moreira Salles abre amanhã a mostra Dignidade e Luta, Laudelina de Campos Melo. Com fotografias, documentos e objetos, o IMS apresenta o pensamento da sindicalista que dedicou a vida à conquista de direitos para as trabalhadoras domésticas. A exposição fica em cartaz até outubro, de terça a domingo, das 10 da manhã às 8 da noite, com entrada gratuita. O Clássicos da TV Cultura exibe o espetáculo Esculpir o Tempo 9, com a Orquestra Sinfônica da USP. A regência é de Erika Hendrickson, com solo do trompetista Amarildo Nascimento. No repertório, obras de Fernando Moraes, Ravel e Manuel de Falla. O Clássicos vai ao ar no domingo, à meia-noite e meia. O trio do pianista Amaro Freitas se apresenta no Sesc 14 Bis neste fim de semana. No palco, ele é acompanhado de Cidiel Vieira no baixo e Rodrigo Braz na bateria, e recebe como convidados Tiganá Santana e Alaide Costa. Os shows acontecem amanhã, às 8 da noite, e no domingo, às 6 da tarde, com ingressos gratuitos. Estreia hoje a trilogia Grande Sertão Veredas, 70 anos de travessia, inspirada na obra de Guimarães Rosa. A temporada vai até o dia 31, com sessões às sextas, sábados e domingos às 7 da noite. A inteira custa R$ 100. O público poderá assistir às três montagens no Teatro Sérgio Cardoso, às sextas, Riobaldo, aos sábados, No Meio do Redemoinho, e aos domingos, O Julgamento de Zé Bebelo. Para encerrar, mais teatro.
2: Alô, alô, minhas amigas, meus amigos, ouvintes do De Volta para Casa. Aqui é o ator Matheus Solano, com um convite super especial para vocês. É a minha peça O Figurante, meu primeiro monólogo, que está de volta à cidade de São Paulo, arrancando gargalhadas e reflexões da plateia no Teatro Renaissance, aos sábados e domingos, sábados às 7 e domingos às 5 horas da tarde. Eu espero vocês para a gente viver um momento de teatro juntos. Um beijo grande!
1: A temporada de O Figurante, com Matheus Solano, vai até o dia 26 de julho, com ingressos a partir de R$ 75,00. Você encontra todas as informações na página do programa no Facebook, facebook.com/devoltapracasaculturafm. Gabriela Paques, Rádio Cultura.
0: Bom, a gente abriu o programa com uma obra do Brazilian Grupo, do disco Os Caravelhos, que acabou de chegar às plataformas, e a gente vai encerrar também com outra música desse álbum, desse conjunto veterano de música instrumental, Brazilian Grupo. Do Aloysio Pontes, que é o pianista do grupo, você vai ouvir o Samba de Improviso.

0: De Aloísio Pontes com o Brazilian Grupo, esta foi o Samba de Improviso. E assim concluímos o De Volta com a produção da Gabriela Paques, apoio de Gabriel D'Angelo, seleção musical Eduardo Weber, mesa de som Armandino Corbal, trabalhos técnicos Wagner Freitas. Eu, Gilson Monteiro, desejo você um lindo fim de semana, bom descanso e a gente se encontra segunda. Até lá. 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
1: Olá, amigos. Hoje teremos o segundo programa da série Rossini Longe da Ópera. Serão 4 programas em que vamos ouvir juntos obras muito pouco conhecidas deste grande compositor. E hoje voltaremos para a sua infância. Bem-vindos a mais um Encontro com o Maestro. Rossini nasceu em 1792 na cidade de Pesaro, localizada na costa adriática central da Itália. Seus pais eram músicos semiprofissionais, ou seja, tinham outras profissões, mas eventualmente também trabalhavam como músicos. Seu pai era trompetista e trompista, e sua mãe cantora. Em 1802, sua família mudou-se para uma cidade próxima de Ravenna, e lá o jovem Rossini, então com 10 anos de idade, teve uma boa educação básica. Estudou italiano, latim, matemática e música. Nessa época, estudou também trompa com seu pai e piano com um padre que tinha em sua biblioteca obras de Haydn e Mozart, coisa pouco comum na Itália daquele tempo. E conta-se que o pequeno Rossini interessou-se muito por aquela música germânica. Então, o resultado foi que Rossini, com apenas 12 anos de idade, acabou por compor um interessante conjunto de 6 sonatas para instrumentos de cordas. A instrumentação não é a usual, ou seja, 2 violinos, viola e violoncelo. Em vez disso, Rossini escolheu 2 violinos, 1 violoncelo e 1 contrabaixo. É que na época, Rossini frequentava a casa de um senhor de nome Agostini Triossi, que tocava contrabaixo como amador e era absolutamente apaixonado pelo instrumento. Não há dúvidas, portanto, que as sonatas de Rossini foram compostas para este senhor Triossi. O próprio Rossini deixou escrito: as sonatas foram compostas e copiadas por mim em 3 dias. Foram executadas de forma canina por Triossi e pelos irmãos Morini. E o segundo violino foi executado por mim, que era, para dizer a verdade, o menos canino de todos. Assim, as 6 sonatas para cordas são consideradas as primeiras composições de Rossini, que, diga-se de passagem, ainda não havia estudado composição formalmente. Contudo, essas sonatas só seriam publicadas mais de 10 anos mais tarde, em 1826, quando Rossini já era uma celebridade internacional. Então, elas desapareceram. Nenhuma cópia restou. E a obra foi considerada perdida. Até que em 1942, uma cópia foi encontrada. E em 1954, a partitura manuscrita original de Rossini foi localizada na Biblioteca do Congresso em Washington, D.C. A partir daí, as sonatas entraram para o repertório de concerto. São tocadas com frequência e foram gravadas diversas vezes por grupos musicais de altíssima reputação. É o caso da célebre Academy of St. Martin in the Fields, com quem ouviremos agora a sonata número 6, que tem um subtítulo, La Tempesta. A direção é do maestro Neville Mariner.

Acabamos de ouvir de Gioachino Rossini a Sonata para Cordas número 6, composta por ele com 12 anos de idade. A execução foi da Academy of St. Martin in the Fields, dirigida pelo maestro Neville Marriner. Como vimos há pouco, Rossini compôs essas sonatas com 12 anos de idade, sem ter tido até então estudos formais de composição. Isso só começou a acontecer 2 anos mais tarde, quando ele entrou para o recém-inaugurado Liceu Musical de Bolonha. Durante seus estudos no liceu, ele escreveu algumas obras dignas de interesse, incluindo uma missa e uma cantata. Contudo, depois de 2 anos, decidiu interromper seus estudos. Irrequieto, Rossini achava que já tinha aprendido o suficiente e resolveu, como dizemos nos dias de hoje, cair na vida. Começou a trabalhar como músico e não demorou muito para que deixasse a música instrumental em segundo plano, pois em pouco tempo se tornou o compositor de óperas mais requisitado da Itália. Em 1814, com 22 anos de idade, depois de ter várias óperas encenadas em Milão, Veneza e outras cidades italianas, Rossini recebeu uma oferta irrecusável para mudar-se para Nápoles. Nápoles tinha muito orgulho de sua vida musical. Tinha sido até pouco tempo atrás a capital operística da Europa. Rossini assumiu o cargo de diretor musical dos Teatros Reais, o que incluía o mítico Teatro San Carlo, que está em atividade até hoje. De início, Rossini foi visto com desconfiança pelo meio musical napolitano. A bem da verdade, foi recebido como um intruso. Contudo, rapidamente ele conquistou o público e a crítica. A primeira ópera de sua autoria apresentada no San Carlo, Elisabetta, Regina de Inglaterra, teve um enorme sucesso. Finalmente, Rossini podia escrever regularmente para uma companhia estável, com cantores e orquestra de primeira linha e o principal, sem pressa, privilégio que até então ele não tinha tido em sua carreira. Sobrava até algum tempo para ele compor algumas peças instrumentais, que, embora muito interessantes, são até hoje desconhecidas do grande público. É o caso das suas peças para harpa. E nós vamos ouvi-las agora, caro ouvinte. Primeiro teremos uma pequena sonata para harpa solo, em 2 pequenos movimentos, que duram no total menos de 3 minutos. E em seguida uma peça um pouco mais longa, andante variações para harpa e violino. A sonata para harpa solo será executada por David Burani. E o andante com variações terá Anna Verkolantseva à harpa e Alexander Trostianski ao violino.

Acabamos de ouvir de Rossini o Andante com Variações para harpa e violino, na execução de Anna Verkulantseva à harpa e Alexander Trostianski ao violino. E antes, tivemos a pequena sonata para harpa solo, executada por David Burani. Dessa mesma época, ou seja, por volta de 1819, quando Rossini estava em Nápoles, é a introdução, tema e variações para clarinete e orquestra. Aqui já temos uma peça bem mais desenvolvida. Além de ser uma obra original para instrumento solista e orquestra, ela tem mais de 11 minutos de duração, e o clarinete é explorado com muita maestria. Nós vamos ouvi-la em seguida com uma das mais célebres clarinetistas de nossa época, Sabine Mayer, aliás, a primeira mulher a ingressar na Filarmônica de Berlim, ainda na época do maestro Herbert von Karajan. Ela será acompanhada pela Orquestra de Câmara de Württemberg, dirigida pelo maestro Jörg Ferber.

Acabamos de ouvir de Gioachino Rossini, introdução, tema e variações para clarinete e orquestra. A execução foi da clarinetista Sabine Mayer, acompanhada pela Orquestra de Câmara de Württemberg, dirigida pelo maestro Jörg Ferber.

1830 e 1855. Até que uma espécie de milagre aconteceu. Neste ano de 1855, Rossini e a esposa decidiram mudar-se para Paris. E a partir de então, ele se tornou uma nova pessoa. Recuperou a saúde e a alegria de viver. O casal resolveu criar um encontro semanal aos sábados para amigos e artistas em geral. Nesses encontros, liam-se poemas, tocava-se música, falava-se sobre arte. Eram frequentados por grandes músicos como Charles Gounod, Franz Liszt, Anton Rubinstein, Giacomo Meyerbeer e Giuseppe Verdi. Em Paris, naquela época, receber um convite para ir à casa dos Rossini participar de um desses encontros era um verdadeiro prêmio de loteria. Os encontros duraram vários anos e, para eles, Rossini compôs nada menos do que 150 peças instrumentais ou para canto e piano. Ele chamou esta coleção de Pecados da Velhice.

Antes vistas como peças de salão sem muito valor, elas agora vêm sendo reavaliadas e cada vez mais apreciadas. Compõem um verdadeiro tesouro a ser degustado. Este será o assunto do nosso próximo programa, caro ouvinte. E vamos terminar este programa ouvindo uma peça da coleção. Prelúdio, tema e variações para trompa e piano. É Rossini feliz, relembrando sua infância, quando aprendi a tocar trompa com seu pai. A execução será de Guido Corti à trompa e Riccardo Caramella ao piano.

Acabamos de ouvir de Gioachino Rossini, Prelúdio, Tema e Variações para Trompa e Piano. A execução foi de Guido Corti à trompa e Riccardo Caramella ao piano. E assim, caros amigos, chegamos ao final deste programa. Eu espero que vocês tenham apreciado. E não se esqueçam, entrem em contato comigo. Envie sua pergunta ou comentário pelo e-mail pergunte@culturafm.com.br. Um grande abraço a todos e até o nosso próximo encontro.

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0: Nikolai Medtner, dança Opus 43, número 1. Manoug Parikyan, violino. Hamish Milne, piano.
1: Mas também cobra a instalação da CPI e defende o aprofundamento das investigações sobre irregularidades envolvendo o Banco Master. De acordo com o deputado, é necessário esclarecer possíveis conexões políticas e financeiras relacionadas ao caso.
2: Rodrigo Dazaeli, do PL de Mato Grosso, rebate críticas de parlamentares do PT sobre o uso de armas legalizadas pelo crime organizado. O deputado sustenta que a maior parte das armas apreendidas em ações criminosas não tem origem em registros legais.
1: Rodrigo Dazaeli também critica a atuação de parlamentares da esquerda nos debates sobre o Banco Master e a CPMI do INSS. De acordo com o deputado, integrantes do PT recorrem ao STF para tentar reverter derrotas políticas e usam informações distorcidas no debate público.
2: Termina aqui o Jornal Câmara dos Deputados, com trabalhos técnicos de Everson Urani e apresentação de José Carlos Andrade e Luciana Vieira. Uma boa noite para você.
1: A Voz do Brasil está de volta na segunda-feira. Uma ótima noite e um bom fim de semana.
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4: 20 horas.
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6: Olá, boa noite. No Conexão Europa desta noite, o concerto da Orquestra Sinfônica da Rádio e TV da Eslovênia, tendo como concertino a violinista eslovena Jerica Kozoli e como solistas Yasumichi Iwaki à viola e Úrsula Iwaki ao violoncelo. Gravação ao vivo realizada em 1º de fevereiro de 2026 na Filarmônica Eslovena, em Ljubljana, Eslovênia. Em 2026, a Orquestra Sinfônica da Rádio e TV da Eslovênia completa 70 anos. Desde sua fundação, a principal atividade da orquestra tem sido gravações de estúdio e concertos para o Arquivo Nacional de Música, disponível para programas de rádio e televisão. Nos últimos anos, conquistou reconhecimento internacional com apresentações no Concertgebouw de Amsterdã, Musikverein e Concerthaus de Viena e no Salão Filarmônico de Colônia, além de turnês e concertos individuais em outros países da União Europeia. Em novembro de 2019, a orquestra foi a primeira sinfônica profissional eslovena a fazer uma turnê pela América Latina. Sob a regência de Raul Glinéis e com o famoso violoncelista Misha Majski, realizaram concertos em Lima, Buenos Aires e São Paulo. Para abrir o concerto que ouviremos a partir de agora, a Orquestra Sinfônica da Rádio e TV da Eslovênia escolheu a peça Concerto para Viola, no estilo de Johann Christian Bach, de Henri Casadesus, com solo de viola de Yasumichi Iwaki.

com a Sinfônica da Rádio e TV da Eslovênia, Jerica Kozoli ao primeiro violino e Yasumichi Iwaki à viola. Ouvimos Gianri Casadesi, concerto para viola no estilo Johann Christian Bach, movimentos Allegro molto ma maestoso, Adagio molto expressivo, Allegro molto energético. A seguir, a orquestra interpreta o concerto para dois violoncelos em sol menor, RV 531, de Antônio Vivaldi, e tem como solistas Yasumichi Iwaki à viola, Úrsula Iwaki ao violoncelo e Thomas Sevcek-Sramel ao cravo.

com solos de Yasumishi Iwaki à viola, Úrsula Iwaki ao violoncelo e Thomas Sevcek Sramel ao cravo, a Sinfônica da Rádio e TV da Eslovênia executou de Antônio Vivaldi o Concerto para dois violoncelos em Sol menor, RV 531. Movimentos: Alegro, Largo, Alegro. Para encerrar o concerto, a orquestra apresenta a Serenata para Orquestra de Cordas em Mi maior, Opus 22, B52, de Antonín Dvořák.

0: com a Orquestra Sinfônica da Rádio e TV da Eslovênia, tendo como concertino a violinista Jerika Kozoli, ouvimos de Dvořák, Serenata para Orquestra de Cordas em Mi Maior, Opus 22, B52. Movimentos: Moderato, Tempo de Valse, Scherzo, Vivace, Larghetto, Finale, Allegro Vivace. Gravação ao vivo, realizada em 1º de fevereiro de 2026, na Filarmônica Eslovena, em Ljubljana, Eslovênia. E assim encerramos este Conexão Europa. Roteiro e produção de Inês Medalha. Trabalhos técnicos Carlos Lima e Armandino Corbal. Apoio de produção Gustavo Bittencourt. Apresentação Madeleine Alves. Boa noite.
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2: Sexta-feira, 15 de maio, o Jornal da Cultura começa agora com os seguintes destaques. Imagens de contratos e conversas de WhatsApp mostram que o deputado cassado Eduardo Bolsonaro assinou contrato como produtor executivo do filme biográfico de Jair Bolsonaro. Ele assumiu que tinha o poder sobre a verba do longa. Investigação da Polícia Federal aponta que o ex-governador do Rio de Janeiro, Cláudio Castro, direcionou esforços para interesses do dono da refinaria Refit. STF manda prender Ricardo Magro, que está foragido, e bloqueia 52 bilhões da Refit. Nome do empresário, o maior sonegador do país, foi parar na lista vermelha da Interpol. Por unanimidade, a Agência Nacional de Vigilância Sanitária mantém a suspensão da fabricação e venda de parte dos produtos de limpeza da IP. E na semana dos 138 anos da abolição da escravatura no Brasil, a cobertura especial das eleições 2026 do Jornal da Cultura debate a igualdade racial. Como negros, indígenas e quilombolas enfrentam dificuldades para ingressar nas universidades e no serviço público, mesmo com sistema de cotas. E os números da Política Nacional de Saúde Integral da População Negra.
3: Olá, boa noite. O ex-governador do Rio de Janeiro, Cláudio Castro, é investigado por usar a máquina pública para facilitar crimes atribuídos ao grupo Refit. Hoje ele foi alvo da Operação Sem Refino da Polícia Federal, que também mirou outras autoridades suspeitas de envolvimento nas fraudes.
4: Policiais estiveram logo cedo no condomínio onde mora Cláudio Castro, na Barra da Tijuca, no Rio de Janeiro. A operação de busca e apreensão foi determinada pelo ministro do STF, Alexandre de Moraes, a pedido da Polícia Federal, no inquérito que apura irregularidades envolvendo o grupo Refit, a antiga refinaria de Manguinhos. No total, foram cumpridos 17 mandados. Entre os alvos estavam também Guaraci de Campos Viana, desembargador afastado do Tribunal de Justiça do Rio, o ex-secretário estadual da Fazenda, Juliano Pascoal, e o ex-procurador-geral do Estado, Renan Miguel Saad. Segundo a investigação, Castro, que é pré-candidato ao Senado pelo PL, teria determinado ao então procurador do Rio que defendesse na Justiça os interesses da refinaria para que ela voltasse a operar. As atividades da Refit tinham sido suspensas em setembro após uma operação que apura ilegalidades no ramo de combustíveis. Além disso, Castro teria ido a Nova York com sua comitiva numa viagem patrocinada pela Refit. No evento, teria se reunido com o dono do grupo, Ricardo Magro. Na sequência, se encontrou com autoridades norte-americanas para pedir a classificação de facções do Rio como narcoterroristas. Segundo a Polícia Federal, ao mesmo tempo em que fazia reuniões supostamente destinadas ao combate ao crime organizado, o então governador participava de evento patrocinado pela Refit e se reunia com o líder de uma organização criminosa voltada à dilapidação do erário fluminense.
5: No despacho desta sexta-feira, Alexandre de Moraes determinou a prisão de Ricardo Magro e a inclusão do nome dele na chamada difusão vermelha da Interpol. O dono da Refit vive nos Estados Unidos e é considerado foragido. Recentemente, o presidente Lula teria pedido a Donald Trump ajuda para prender o empresário, apontado como o maior sonegador.